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6: Beleza, beleza, galera, vamos embora, Caruaru FM, a Rádio Rock da cidade. Vitor Hugo por aqui, começando o terceiro bloco desse Rock Life dessa quarta-feira. Muita música e informação pra você, porque você sabe, o rock and roll é a música que realmente fez história no mundo todo. Exatamente por isso é que a gente tá aqui há tantos anos tocando a trilha sonora da sua vida. Vamos embora então, lembrando que hoje, quarta-feira, a gente tem um circuito alternativo na sequência aí, depois do Rock Life, de 10 à meia-noite. Fica antenado que a gente tem o nosso circuito alternativo, tocando o melhor das bandas alternativas do Brasil. Vamos lá então!
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1: Beleza, galera? Vamos encerrando aí o terceiro bloco desse Rock Life dessa quarta-feira. Vamos embora para um pequeno comercial. Daqui a pouco eu tô de volta.
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10: Beleza, beleza, galera, vamos embora, começando o quarto bloco desse Rock Life nessa quarta-feira. Espero que seu dia tenha sido ótimo, porque a gente vai terminar ele em alto estilo aqui no nosso Rock Life. Lembrando que hoje, quarta-feira, a gente tem o circuito alternativo de 10 à meia-noite, com o Vitor Hugo tocando o melhor das bandas alternativas que não estão aí no mainstream, que estão buscando o seu espaço, o seu lugar ao sol, junto com a gente. Vamos embora então? Tá valendo, daqui a pouco eu tô voltando aí pra encerrar esse último bloco do Rock Life dessa quarta-feira. Vamos embora!
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1: Beleza, galera, valeu você que acompanhou aí o Rock Life nessa quarta-feira. Vamos encerrando aí o programa hoje, mas lembrando pra você que toda quarta-feira nós temos o Circuito Alternativo, tocando o melhor das bandas regionais, das bandas alternativas, as bandas que estão aí buscando o seu lugar ao sol e que fazem parte realmente de um movimento muito organizado e que tem muita força e que já conseguiu coisa pra caramba. A gente já conseguiu muitos espaços. Uma das coisas que eu posso falar é exatamente aqui o nosso São João, onde a gente tem o Polo Azulão, o Polo Alternativo, que foi realmente conquistado com a força das bandas de garagem daqui de Caruaru, bandas que realmente fazem parte da história da nossa música aqui regional, beleza? Vamos embora então, o Vitor Hugo vai ficando por aqui, mas toda a sequência com o nosso Circuito Alternativo. Amanhã temos o Rock Life, exatamente de 8 até as 10. Valeu, galera! Fui!
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0: Beleza, galera, vamos embora. Caruaru FM, a Rádio Rock da cidade. Vitor Hugo por aqui, mais uma quarta-feira. E hoje tem uma visita muito especial. Tudo bem que já vieram aqui de outras vezes, mas pra isso especificamente, não. E hoje eu tô com o pessoal aqui do Zabumba Bacamarte, uma das bandas que fizeram parte desse início que eu chamo de pós-mangue aqui em Caruaru. E gravou disco, fez uma história muito grande. Eu queria que a gente falasse um pouquinho desse começo, que a gente tocasse duas músicas aqui do Zabumba, pra depois a gente vir contar o que é que vem de novidade. Vamos embora então, Alexandre e Helder com vocês.
1: Valeu, Vitor Hugo, prazerzão estar aqui com você, cara. Você que também fez parte da nossa cena musical, né?
0: Ah, desse não, começo, era todo mundo junto. Tanto que teve lançamento, não foi? Do Zabumba Bacamarte, Sobreviventes de DR, Sangue de Barro e Tavares da Gaita lá na Torre Malakoff.
1: Sim, sim, isso.
0: Você lembra disso? Não.
1: Torre Malakoff ou no Marco Zero?
0: Foi no Marco Zero.
1: Marco Zero, pô. Marco Zero.
0: Aí foi. Mas conta como foi que veio essa ideia, porque não veio nos anos 2000, já vinha de antes, né?
2: Vamos lá, então eu vou dar meu boa noite agora. E aí, galera, boa noite. Mais uma vez aqui com o Vitor Hugo aí pra bater esse papo massa sobre cultura e arte. E é isso, tamo junto aí. Bom, assim, naquela fase, né, como você falou, pós-manga, a gente... sofreu uma influência, obviamente.
0: Sim.
2: Da cena da capital, que era muito forte, né? Com o Mestre Ambrose, Cascabulho, né? Era,
1: Nação Zumbi.
2: É. Entre outras, né? Via Sato. Uma banda. Próprio Devoto.
1: Cheque Tosado. É, Jorge Cabeleira.
2: Isso. Próprio Devotos fazia parte também. Enfim. Aquilo ali, né? A gente já tinha uma estrada. Cada um tinha a sua história musical. Eu vim do metal, né?
0: Do thrash.
2: É, e eu conheci a gente se conheceu lá na minha rua, né? Aí da amizade foi violão, tu pega a música, aí pegando música aleatória e tal, e começou. Escreve uma coisa, o outro vai, faz uma melodia, uma harmonia em cima daquela.
1: Fazendo luau nas praias, violão.
2: Aí era uma comunidade, né? Foi assim que a Zabumba, uma comunidade assim, da rua, amigos da rua, do centro ali, da rua Doutor Zé Mariano.
1: Velho, do Reduto do Rosário.
2: É. E por ali tem o quê? Denison, né?
1: Denison,
2: Marconiel.
1: Marconiel Rocha.
2: É, eu, Davi, Helder, Hugo na época. Hugo. A gente teve uma formação que chama Proto. Proto Zabumba, que era uma galera, assim. Era bem aleatório, né? Era tipo, vamos ver o que é que dá. E assim, foi o primeiro passo que não consolidou nada, assim. Uhum. Depois, assim, se dispersou e a gente seguiu, né?
1: Aí esse período paleolítico ali, a gente ensaiava com a caixa de som, da tampa de som do carro de Alexandre.
0: Caramba.
1: Alexandre tinha um Fusca, a gente tirava a tampa de som do Fusca, levava pra uma sala na Rua Continental. Rua Continental. Alugou uma sala lá pra ensaiar lá, velho. Porque não tinha nem estúdio, eu acho, assim, tanto estúdio, né? Não tinha tanto estúdio.
0: De fato.
2: A gente alugou um local e encheu de caixa de ovo. Aquele velho ritual.
0: Aham.
2: Saca?
0: Que já acontecia nos anos 90, né? A fábrica de música e tal.
2: Por aí. A gente fez uma primeira tentativa, depois. Aí a turma. Aí foi consolidando quem era aqui, né? Que ficava e tal e pá. Aí começaram as músicas a surgir, como Zabumba Bacamarte.
0: Já tem boa noite aqui do Pajé, viu?
2: É, manda aí um. Boa noite, Pajé! Valeu, você sempre presente, né, cara? Seja metal, seja o que for. O cara tá sempre antenado. Massa. Bacana. É isso, né, Helder?
1: É, cara, era... Os ensaios regados a experimentalismo total, né? Todo mundo... Eu comecei na guitarra. É, eu fazia guitarra, não tinha guitarrista.
0: Tinha uma coisa meio lenda que vocês fizeram muita música aos pés da estátua de Luiz
1: Gutierrez. Ah, sim, cara, isso é verdade, cara. Isso é verdade, sabe por quê? Aí a gente tinha um costume de ensaiar, sabe onde? Que... Na Praça da Criança ali. Porque não tinha tanto estúdio, como a gente falou, né? Então era muito barulho. Aí de vez em quando, velho, quem chegava era a polícia pra parar o ensaio.
2: Caramba!
1: era, pô. Na Praça da Criança ali a gente ficava uma zabumba, que a zabumba foi comprada. A João do Pife, ele fez uma zabumba de. Como é o nome daquela madeira que ele faz? Cedro não. As rústicas
2: de corda,
1: sim, tal.
0: Sim, sim.
1: Eu esqueci o nome do material agora, da madeira que ele faz. A gente comprou caixa.
0: Cláudio
1: comprou
0: Soares está aqui também. Tá.
2: Grande Cláudio.
1: Uma figuraça.
2: E aí, Pablito?
1: Doutor Pablo.
2: É, moral.
1: É, então, Hugo, quando a gente teve um ensaio interrompido umas duas vezes pela polícia na Praça da Criança, aí a gente disse, bicho, vamos arrumar um lugar pra ensaiar, que dê pra fazer barulho, tocar, aí ninguém perturba ninguém. Aí um dos colegas, que eu não lembro quem foi, não sei se foi Rogério, se foi Evânio, na época, final de Evânio, ou se foi Snar, ou foi você, não lembro.
2: Detalhezinho.
1: Alguém disse assim, bicho, tem um bairro aqui, que
0: está começando,
1: tá no... e realmente não tinha ninguém.
2: Não era Marco Dedinho que tinha construindo um móvel
1: não. Foi antes.
2: Ele não chegou a morar lá, né?
1: Não, mas foi antes de Marco Dedinho ali.
2: Foi antes, né?
1: Foi antes.
2: Era, a gente ia para um lugar, assim, aísmo,
1: tinha a estátua de Luiz Gonzaga e um monte de pé de umbu lá.
2: Aí ficava violão, batendo...
0: Não tinha nem quem reclamar.
2: Tanto é que a gente gravou um clipe pra TV Asa Branca, que foi lá.
0: Eu lembro. Tinha um release de vocês, que tinha uma foto de vocês lá na
1: Tinha um cara chamado Edu, que fez um doutorado de música aqui, um baixista carioca, ele, né? E esse cara veio pra cá e a gente levou ele pra lá. Ele tem essas... Ele tem essas filmagens, né?
2: O cara fez um documentário sobre isso, o cara do Rio de Janeiro, que vinha... captar coisa da cultura aqui. Terminou que a gente encontrou a gente tal, e terminou que a matéria foi lá.
0: A gente tá falando de que ano?
1: 98
2: por aí.
0: Mas o primeiro disco veio quando?
2: 2005.
1: Não, tem a Vademo, né?
2: Não,
1: cinco músicas em 2000, considerar mais isso, ou menos, 2002. 2002 teve a Vademo.
2: Exatamente, teve umas etapas, né? Teve a Vademo com cinco músicas. Depois a gente lançou Coração de Argila separado, que foi mais
1: porque
2: pro festival você não pode lançar a música, você só pode lançar depois. Aí a gente preparou a música, mandou pro
1: festival,
2: e fomos classificados em terceiro, aquele festival que aconteceu. E depois participamos do segundo com Navalha. Aí na Vale a gente fez um lançamentozinho e tal. Mas era tudo tão difícil que você não podia.
0: Demais, era tudo a gente que tinha que fazer.
2: Você
1: era artesanal, cara.
2: Era. Você lançava um negócio e imprimia em casa e ia.
1: Boa, a gente cola.
2: Imprimir na gráfica, eu digo, eita, bicho. Porra.
1: Eu me lembro que Alexandre comprou um equipamentozinho que a gente botava o CD e botava o adesivo.
2: Lava o rótulo e tal.
0: Fizemos muito.
1: E se você errasse, bicho, ou perdi o CD.
0: Já era.
1: Perdi o CD.
0: E era tudo carinho, né?
2: Pois é.
0: Era tudo bem caro. Vamos ouvir então o que é que foi produzido nessa época? Posso rolar
2: você
0: aqui, Zabumba Bacamarte?
2: Tem o repertório todo aí.
0: Tenho
2: você
0: tudo aqui.
2: Escolhe.
0: Vou botar aqui. Vamos embora, Caruaru FM, a rádio rock da cidade.
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0: Beleza, beleza, galera. Vamos embora. E a gente tem um passeio aí, um pequeno passeio, né? No disco do Zabumba Bacamarte, que foi lançado em 2004, né?
1: 2005. No Tabuleiro do Mundo.
0: No Tabuleiro do Mundo. Então a gente tocou aqui o Zabumba Bacamarte, tocou no Tabuleiro do Mundo, tocou o Coração de Argila. E o Cláudio Soares mandou aí uma pergunta que eu queria que você falasse sobre, né? Que ele disse aí, como foi que ele falou mesmo? Ele disse que a música do Zabumba Bacamarte é de uma nordestinidade contemporânea. Pergunta como é o processo criativo da letra e a busca pela sonoridade, qual a fonte?
1: É, vamos lá.
0: Pra pensar.
1: Vamos lá, Cláudio. Vamos fazer de forma mais, assim, um pouco reflexiva sobre isso, porque é simples, mas ao mesmo tempo é profundo, né? É porque o processo criativo, ele é espontâneo, né? Helder escreve, eu também escrevo. A gente escreve nossas ideias, pensamentos e poesias. E essa parte de sonoridade, eu assim, meio que me envolvi mais para definir um pouco mais essa sonoridade. Mas a sonoridade, ela é construída a partir dos elementos, cada um que tem ali, e das influências de cada um. Então tem uma parte mais erudita, que traz a flauta, que também dialoga com o pífano, né? Esse é um aspecto que caracteriza a sonoridade, ao meu ver.
2: Violão com uma pegada mais nordestina.
1: O violão já tem aquela coisa do repente, mas tem aquela batida meio rock and roll também. Já vai, né? Já vai dando um equilíbrio entre essa contemporaneidade musical.
2: Alexandre é o cara do riff rock and roll.
0: O riff partiu. Não, com certeza tinha que vir dele.
1: Eu tenho o meu processo de criação, assim, da parte musical, sempre foi o violão. Eu mesmo, sem saber eu tocar um violão, mas de ouvido eu conseguia traduzir uma ideia para as cordas e dali criar um riff. Era assim o Storms, minha banda, a pioneira do metal lá dos anos 80.
0: Claro.
1: Então aquele era um amontoado de riff que as músicas tinham de 7 minutos, porque de tanta coisa que a gente botava e saía emendando. Assim, era meio exagerado, mas era da época. Então tem esse processo na composição da sonoridade. A gente vai falar depois de Coração de Argila, mas vamos falar da sonoridade primeiro.
0: Sim.
1: Então assim, no início Sandrinho trouxe uma rítmica na bateria inspirada nas bandas de pífano.
0: Sandrinho.
1: Que fazia o chimbal fazendo o tss, tss, e o rufo, né? Fazendo aquela pegada.
0: Exatamente.
1: Contracenando com a zabumba. Essa questão aí, no início, eu tinha uma preocupação. Porque...
2: Teve muita pesquisa, né, velho? Teve muita pesquisa, não fala, Alexandre?
1: Sim.
0: Que, por exemplo, Sangue de Barro também fazia fusão, e o projeto Sangue de Barro e o Zabumba eram coisas totalmente diferentes.
1: É porque o DNA...
2: Com os mesmos elementos.
0: Exato.
1: As mesmas fontes.
2: Totalmente distintas, né?
1: Tem um disco icônico também, que esse disco, que é o disco da banda de pífano, que a minha avó me deu esse disco em 1973, eu tinha 2 anos de idade, e ela botou uma dedicatória. Esse disco serviu de referência para fazer a intro da Storm, que tinha a banda de pífano. E depois de muito tempo, dali saiu essa pesquisa da sonoridade. Por exemplo, o Homem da Cobra saiu daquela fonte ali.
2: O nome do Zabumba, né? Deve ter saído da Tupã Antônio assim, pô, as bandas de pista da Zabumba.
1: Exatamente. O nome era porque tinha um prefixo. Zabumba era um prefixo das bandas de pista. Zabumba Caruara, Zabumba Dois Irmãos, Zabumba, né?
2: Era o DDD.
1: As bandas
2: de pista eram Zabumba,
1: coisa. Eu literalmente tava no pátio uma vez e me assustei com o Bacamarte. Eu queria um negócio forte e casou. Mas vamos voltar para a resposta aqui de Cláudio, para a gente não se perder. Então, assim, baseado nisso, tanto a formação foi se definindo, quantos elementos que a gente tá. E o que é que tem de musicalidade nas pessoas? Em mim tem o heavy metal, tem o rock, o heavy metal. Helder tinha uma parte MPB, mas também o rock. Já Denison tem mais a É, quer dizer, Dedinho, Marco Dedinho nisso.
2: Marco Dedinho.
1: Tinha a questão do rock também. Sandrinho, né?
2: Aquela parte rítmica mais pesada na época de Marco Dedinho.
1: Isso. Então daí foi se formatando, né? Aí vamos agora pra Coração de Argila. Coração de Argila, eu depois de falar da letra, que ele iniciou a poesia lá e depois eu vim e construindo a parte musical, a melodia, a harmonia, o esqueleto, né?
2: A música de Petrus Samonim falava do Alto do Moura, né? De Vitalino, se eu não me engano, é o Deus do Barro, né? Isso?
1: É.
2: E aí eu queria escrever alguma coisa que não fosse Vitalino, Menino, Destino, né? Uhum. Eu gosto muito dessa coisa, mas Alexandre também eu acho que vai muito nessa linha. De falar da coisa sem ser tão...
1: Direto.
2: Direto, né?
1: Uhum.
2: Ou de forma metafórica, ou implícita ali. Aí eu disse, pô, a gente fala da história dele, mas em nenhum momento a gente cita Mestre Vitalino. Mas quando a gente tem Coração de Argila, né? É de argila o coração do nobre homem artesão. E é de barra a coroa do pobre rei do Alto Moura. O cara já se liga que a gente tá falando de Vitalino. Então, era um desafio fazer uma música sem dizer, sem citar Vitalino. Até porque já tinha o Deus de Barro de Petrus Samonim, ninguém ia superar aquela poesia, né? Aí fiz a letra, mas como poesia. Não, pai, eu escrevo mais nesse sentido. Alexandre é que tem mais essa vibe de bicho, isso aqui a gente pode encaixar nessa melodia aqui. Tá?
3: Ele é quem distribui.
2: É, a gente
1: se conversa. Eu tenho esse cuidado de... Assim, eu sou muito detalhista.
2: Uhum.
1: Sou muito perfeccionista. E assim... A minha cabeça é muito acelerada com as coisas, então a análise minha disso aqui é ela de um elemento, uma coisa que tem que ser analisada. Eu vejo milhões de possibilidades, tá entendendo? Assim, aí eu tenho que parar, respirar e começar a descobrir. Na verdade, é como descobrir
2: a
1: música dentro daquilo ali.
2: E essa letra foi uma época que o Alto do Moura tava perdendo um pouco a identidade. Não sei se vocês lembram disso. Que o Alto do Moura, uma época, tava assim muito... Inclusive, os artistas do barro estavam meio que desaparecidos. Tinha muito boteco, muito bar.
3: Sim, tinha, né? Muito bar,
2: muito
3: tal.
2: Muito bar, muito
3: e
2: tudo aquilo.
3: Os
2: ateliês estavam desaparecendo na época. E eu lembro de estar lá numa... Eu acho que foi, sabe quando que eu me atinei para fazer essa letra? Eu lembrei agora. Teve um repórter, acho que foi o Zé Teles, que veio pra cá, pra fazer uma matéria com a galera.
1: Foi.
2: Com a gente.
1: E a gente foi pro Alto
2: Moura. Com o IDR, com o Sangue Barro, com o Zabumba, e a gente foi pro Alto Moura. E lá num passeio no Alto do Moura, eu fiquei assim, porra, bicho, cadê aquela coisa do maior centro de artes figurativas das Américas, né?
3: Exato.
2: Fiquei meio assustado na época. Aí escrevi comecei a rascunhar a poesia e tal, e ficou lá, um tempão. Aí a gente, na construção do disco, foi tal, das músicas, no processo de composição, Alexandre cria muito refrão. Uhum. Porque eu não faço refrão, eu faço a letra, tá? Esse bicho, meu irmão, eu vejo, o refrão da música é Coração de... É o título da música.
1: Uhum.
2: Mas é o refrão. Esse bicho, eu acho que faz parte da...
3: É quando a química realmente das escritas se junta.
1: É uma palavra, né?
2: Uhum.
1: É uma composição, né, de palavras. Mas... Coração de Argila. Você tem que...
3: Exatamente.
1: Tem que, melodia tem que passear em cima das palavras e diz, não, agora, né, agora é por ali. E assim ela aconteceu. E aí, Cláudio, satisfeito
3: com a resposta? Tá satisfeito, Cláudio? Vamos para o intervalo, daqui a pouco a gente volta com a segunda parte aí da entrevista com o Zabumba Bacamarte.
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9: Beleza, beleza, galera, vamos embora. Caruaru FM, a rádio rock da cidade. Vitor Hugo por aqui com Alexandre Helder do Zabumba. Aí a gente escutou essa coisa do primeiro disco, tudo mais e tal, mas e aí, o que é que aconteceu pra gente ter de volta um show do Zabumba em 2026? Em pleno São João, no Polo Azulão, o polo que a gente lutou tanto pra acontecer.
10: É verdade.
9: De anos e anos, antes, na verdade, se brincar, antes do Zabumba, a gente já brigava por um espaço.
11: Verdade. É... Pô, é uma emoção, né, cara, pra gente, e tá retornando 14 anos depois, foi um hiato de 14 anos.
10: Por toda uma geração que não conhecia.
11: É, veja, uma criança que nasceu há 14 anos atrás, hoje tem 14 anos, e sim, vai conhecer, pode estar ali na rua e vai ouvir. E, né, quem tinha menos vai estar mais...
10: Tinha 6 anos, 14 anos depois já com 20.
11: É, exatamente. Então, assim, isso é marcante na minha vida, essa alternância de projetos, de ou é metal, aí vai para outra coisa, vai. E você pega várias gerações, né?
9: Com certeza.
11: Mas aí, vamos lá. Ao meu ver, o start foi como eu estava contando aqui, foi a partir de um evento promovido por Kardec, um evento solidário, no Teatro João Lira. Totalmente despretensioso, uma coisa assim, era uma coisa muito intimista.
9: Certo.
11: E ele disse, ó, Alexandre, dá pra tu vir aqui, ou tu e o menino aí fazer tá duas músicas aqui, Aí eu, pá, dá. Eu liguei pro menino, bora, bora, outro, bora, bora, bora. Eu nem liguei, como eu disse, pra quem é de outra cidade, porque eu digo, pô, vou ligar pra o cara se deslocar mais. Você vê como a zabumba é. O cara viu o panfleto e veio se embora.
10: Você calou.
11: Pois, chegou aqui, eu digo, ó, bicho, eu não te amei, porque eu pensei que ia ser um negócio tão rápido. Ele, oxe, tá, chegou. E a gente.
9: Você tá falando papão, é?
11: É, papão.
10: Papão já chegou com a partitura.
11: Já chegou com a partitura.
10: Como vai ser as músicas? Essas aqui, eles veem a partitura.
11: Aí a gente tocou essas três músicas, inclusive tem registros dessa participação. E assim, a química da banda, de todo mundo, né? Rolou massa demais. E também o público que estava presente também. Assim, achou, vibrou. Ah, é, vibrou. Isso.
10: O público meio que cobrou, né? E aí, vai ficar só nisso aí, é? Foi meio que assim mesmo, a gente saiu.
11: Mas o melhor é que.
10: Bicho, mas eles vão voltar a tocar.
11: O melhor é que nos tocou. Isso. Não importa a cobrança. Pode cobrar até se não tocar, não for a hora, não vai.
10: A gente sentiu a química de volta, né? Pô, a gente olhou um pro outro, pô, velho, tem.
11: E assim.
10: Tem uma coisa aqui. Tem uma
11: vale salientar. Aqui. Pra que se entenda, a gente não parou e ficou parado 14 anos, não. A gente produziu muita coisa.
9: Eu sei, inclusive tem Rosário Apressado aqui.
11: Rosário Apressado, Infernais,
9: Caro
11: Réu. Então, assim, foram projetos que naquele momento, lá atrás, o Zabumba tava esticando a corda demais. Por conta de falta de recurso mesmo.
9: Sim.
11: E a gente, não é uma coisa que me incomoda. Tipo, se eu não tiver algo novo a mostrar, entendeu? Peça uma pausa, peça um intervalo e vá ver o que, é que você vai fazer. Porque ficar improdutivo na cena é mesmo que não está. Então, aí a gente disse, ó, por esse caminho aqui tá difícil, vamos dar uma respirada. Pronto, aí fez os projetos, cada um tal... Adquiriu experiência, mais vivências, mais. Até diferente, porque tinha gente do Zabumba que nunca tinha vivido algo além do Zabumba.
9: Sim.
11: Algo, eu digo, consolidado, consistente.
9: Não, de ter disco.
11: Não tocar
9: ter
11: violão na praia.
9: Exato.
11: Tô falando tocar, negócio sério, pô.
9: Exato, camarim, estrada.
11: De precisar dizer não, pô. Então foi gratificante pra todos, né? Esse intervalo. E assim, é gostoso voltar, porque dá aquela... Agora a gente não tá naquele, tipo, saturação. Sabe aquela coisa, aquele momento meio saturado, que você tá tocando e fica meio cansado a mente? Não, a gente tá com a mente tranquila pra ouvir, tocar e curtir, né?
10: Curtir, eu acho que a palavra
11: é essa. A maturidade.
10: Se curtir, não tem aquela coisa de se curtir tocando.
9: Exato. Tem isso demais.
10: Tá se curtindo.
9: Ó, o Claudio Soares falou aqui, eu achava que a principal fonte inspiradora da banda era o Quinteto Violado.
10: Influência. Né? Sim,
11: certo.
10: Cara.
11: Influência, vamos lá.
10: Mas, influência, sim, Claudio.
11: Influências são inúmeras, né? Porque a gente se prendeu muito à sonoridade.
9: Sim, sim.
11: A tentar definir como foi que a gente chegou nesse resultado. Mas em termos de influência, vem Quinteto Violado, né? Banda de Pau e Corda, vem Alceu Valença, vem Zé Ramalho, vem Jacques do Pandeiro, vem
10: o movimento armorial.
11: Banda de Pífano.
10: Sim, a gente teve mais uma queda para essa
11: foi
10: armorial do que pro Mangue, por exemplo.
11: Exatamente, né?
9: Que poderia se dizer que era uma diferença.
11: Porque você vê uma música feita Coração de Argila mesmo, que é citada por Cláudio, ela é erudita, cara.
10: Ela tem um quê de Quinteto Violado ali, né?
11: Ela tem um.
9: Só não tem a
11: erudição.
9: Sonoridade em si por conta de tecnologia.
10: Tinha guitarra.
9: Não, e tecnologia.
10: E o Quinteto não usou guitarra, né? Aí a gente tinha guitarra.
9: Ó, o Pajé tá dizendo aqui que tem orgulho de conhecer a maioria dessa galera. E o Zabumba de Volta é muito importante para a galera que ainda não conhece. Então ele espera que realmente as pessoas, quando assistirem...
11: É, vai ser interessante isso. É como, por exemplo, bandas assim, eu não tô falando da gente, tô falando de medalhões, grandes bandas que há 4 décadas elas estão tocando, elas pegam 4 gerações, né? Pega o avô, o pai, o filho, o neto. E tá todo mundo lá com um Iron Maiden da vida.
9: Exatamente,
11: com a
9: é isso.
11: Do Iron Maiden. Então, assim, isso mostra também a força da música. Porque ela é atemporal, né? Ela, você parou lá, você liga aqui o carro de novo pra você dar uma volta e vai ver o que ela vai proporcionar, né? Ó,
9: tá perguntando aqui, pergunta sobre a mescla com o progressivo e o rock erudito. Não é rústico?
11: Sim. Quem é?
9: É o Marco. Marco Salles.
11: Ah, Marco Salles. Meu primo, viu? Meu primo querido.
10: O mestre dos violões aí, Marco Salles.
11: Assim, veja, cara, eu particularmente, vou falar de mim aqui, da minha perspectiva musical, né? Eu muito cedo comecei a ouvir rock and roll, né? Com 13 anos eu comecei a ouvir Kiss.
10: Já tocava bateria.
11: Boston, já tava envolvido com banda. Depois, assim, a coisa. Não, com 13 anos era mais da descoberta, né? Quando foi 14, 15, 16 é que a música realmente apareceu. Mas, assim, eu. Nos acervos, o Moisés mesmo, que era o mestre, né? Que trazia as coisas pra gente, ele sempre mostrava o heavy metal, mas ele sempre mostrava o progressivo. Sempre mostrava o rock and roll, sempre mostrava o thrash metal, sempre mostrava o metal extremo, mas mostrava o progressivo. Então, a gente tinha acesso. Tipo, por exemplo, Emerson, Lake & Palmer, Kansas, Rush, né? Quantas? Tem um monte de banda. Camel,
10: Eloy.
11: Triunvirate, Eloy. Saca?
10: Cardumbi Run.
11: Exatamente. Então, assim, e eu sempre faminto por. Eu me atraio muito pelo. Assim, no progressivo. Eu não gosto do exagero do progressivo, mas assim, eu gosto dos tempos quebrados do progressivo. Tempo quebrado é aquele que acontece num lugar diferente do óbvio.
10: Muito compasso com o povo, né?
11: E aí, isso. É uma coisa que tá em. Eu despejo muita coisa disso na hora
10: aí,
11: de compor.
10: Aí é uma onda porque tem a galera, por exemplo, Jaime é erudito, né?
11: É.
10: Na veia, o cara.
9: Totalmente.
10: Flauta, né? Aí a gente, aí esse bicho quando vai passar, né? Aí ele, bicho, mas isso aqui não tá casando. Aí é uma onda. Mas meu irmão, ó. Mas como diria Chico Sainz, deixa soar bem os ouvidos, deixa soar bem os ouvidos.
11: É, porque quando você parte pra. Pra a música popular, ela, a estética dela, né? Ela segue uma coisa
10: redondinha.
11: Assim.
9: Eu acho que é até natural, né?
11: A música
10: ela segue o curso natural.
11: É como você vai estudar e você tem. A música tem esse andamento, tem esses elementos aqui pronto.
9: Isso cabe,
11: tá,
9: isso
11: aqui
9: não
11: é a
9: cabe.
11: Música. Mas quando você se propõe a fazer uma música.
10: Com elementos do progressivo.
11: Mais conceitual, aí você tem liberdade pra experimentar coisas, né? Então essa é a questão do progressivo. Tá,
10: e quando disse que a gente faz assim, vocês tinha gente, vocês são o rock, acho que a parte do rock que entra é isso aí.
11: Né? Jethro Tull mesmo. Jethro Tull, né? É uma banda que o Ian Anderson, né? O flautista, o cara, pô. A gente tem flauta. Assim, quando a gente tá tocando.
9: Eu já ouvi falar que o Jethro Tull de Carvalho.
11: Já disseram isso. É Kiko mesmo, um dia, bicho, o Zabum pra mim é o. É o Jethro Tull nordestino, ele disse assim, uma coisa assim, ele disse.
10: Mas aí tem o próprio Zé da Flauta nas antigas, né?
11: Não, claro.
9: Ele é claro.
11: Um cara que, claro, ele é o próprio Quinteto Violado. O próprio Quinteto Violado. Ou seja, são dissidências de uma mesma ideia, né? Elas agora.
10: Ponto inspirador.
11: Cada um tem sua identidade.
9: E aí a gente vai ouvir.
11: Vamos ouvir.
9: Bora?
11: Bora.
9: Vamos embora então.
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1: Beleza, beleza, galera. Vamos embora aqui. Orgulho de ouvir esse som aqui na Caruaru FM. Cara, muito bacana. O Marco Salles está dizendo aqui, progressivo total. Cara, queria agradecer a oportunidade de vocês terem... no lançamento não é aqui, né? Não tá sendo, já foi lançado.
2: Foi aqui na Caruaru FM, porque assim, a gente... sexta passada a gente teve aqui
1: Sheila. Foi, eu vi com Sheila e tal, não sei o quê.
2: Tinha que tocar, eu lancei no YouTube... meio-dia e de uma hora tocou aqui.
1: Massa demais, cara. Mas hoje já tá tocando comigo aqui. É a estreia no meu, né?
2: Ah, claro. É que elas estreiam várias vezes.
1: Eita, o pessoal também tá pedindo pra lembrar aqui as condolências para o grande Douglas do Metal.
2: Infelizmente. Poxa, que notícia triste.
1: Foi, né? Triste. Eu tive lá hoje, tô bem.
2: Cara. Gente boa pra caramba.
1: E força aí pra Dominique e Thiago.
2: Pra família Metal Beer.
1: Exatamente, porque foi triste pra caramba. Mas enfim, vamos falar aqui. A gente ainda tem tempinho pra falar do que é que vai ser, como é que vai ser. Primeiro vocês tinham sido convidados para o Polo do Repente, depois disseram não usar bumba, é grande demais para o Polo do Repente.
2: Não.
1: Conta como foi essa história aí.
2: Ó, primeiramente, né, para quem ouviu aí e não tá ligado, esse aí é o single Candeeiro, que nós lançamos recentemente, né, virtualmente. E é a música que nós estamos trabalhando, que vai ser lançada ao vivo também no show, né? Então... Zabumba, com esse retorno, eu escrevi no São João, no edital,
1: uhum,
2: né? E fomos habilitados como vários artistas da cidade, né? E ficamos no aguardo. Então, nessa reta final, é que saíram algumas datas de alguns polos e nós fomos... direcionados para o Polo Repente, o Lídio Cavalcante, né?
1: Uhum.

0: E tudo bem, tem várias bandas e tá, beleza. E na data dia 12, né? Só que no meio do caminho, assim, houve um redirecionamento de data.
1: Uhum.
0: E inclusive o dia 12, ele circulou em materiais. Então, assim, a gente tá batendo muito forte que não é mais dia 12. Não haverá show de Zabon Abacamarte dia 12, dia dos namorados, no Polo Repente.
1: Certo.
0: O show do Zabon Abacamarte será no domingo,
2: dia 14 do 6,
0: né? E vai ser um show cedo, porque foi um dia a mais que foi aberto.
1: Certo.
0: No Polo Azulão. Então a programação ela começa de 17 horas. De 18h30, Zabumba está iniciando o show. Então eu digo, eu peço que cheguem 18 horas, meia hora antes.
1: Uhum.
0: É, e pronto, será domingo,
1: certo,
0: dia 14, no Polo Azulão, às 18 horas.
1: Quem mais vai estar tocando lá?
0: Essa noite terá um DJ, que eu não, assim, não me recordo o nome.
1: Certo.
0: E pra fechar, Bira e o Bando, diretamente do Rio de Janeiro.
1: Que massa, cara.
0: Vai vir com uma galera e tal, aí vai fechar a noite. E vai ser bacana. Isso, a gente tá muito animado pra poder... Assim, existe uma... Como é que eu digo? Uma ansiedade, né? Porque, assim, você tocou há muito tempo, né? Assim, junto no
2: sim,
0: palco.
2: Sim. Ah, e reforçando também que começa mais cedo, porque no domingo, né, termina mais cedo.
0: É.
1: Sim, sim.
0: Até 10, né? 22 horas as atividades têm que encerrar. Tem uma curiosidade sobre Candeeiro, que eu gostaria de reforçar.
1: Sim.
0: Algumas pessoas tomaram conhecimento. Quando a música estava para ser lançada, abriu um edital de um festival em Quipapá. É um festival tradicional que tem 39 edições.
1: Caramba.
0: É.
2: Festival nacional.
0: E é importação, cara. Considerado tradicional no país, cara.
1: Uhum.
0: Né? Aí eu fui escrever a música e a música foi classificada entre as 12. Ficou em quinto. Ela foi classificada na seleção.
2: Uhum.
0: E recebi a mensagem e nós fomos para Quipapá no dia 17 de maio. Veja, sem ter lançado a música ainda.
1: Aham. Uhum.
0: A gente foi defender a música no centro
2: até
0: de Quipapá.
2: Porque não podia lançar, tem que
0: ser inédito. Não pode ainda.
1: Uhum.
0: Então a gente teve uma oportunidade curta de subir no palco, né? Aquela coisa tipo, porra,
1: foi
0: aquela vontade.
2: Um palco grande, som bacana, uhum, tal.
0: Uma estrutura muito boa, muito profissional o festival.
2: O evento tinha gente do Brasil todo.
0: É, tinha gente de Fortaleza,
1: caramba,
0: tinha de São Paulo, de Ilhéus.
2: De Natal,
0: João Pessoa. E assim, nós não avançamos, né, na classificação, mas também teve um momento massa, que houve um reconhecimento por parte
2: do prefeito
0: da cidade lá. Ele falou publicamente, elogiando a banda. Então.
2: O cara subiu no palco, assim, Vitor Hugo, ó. Aí tava o Alexandre lá, né? O cara disse: olha, não sei você, mas por mim quem ganha é esse grupo de Caruaru, perfeito.
0: Só faltou dizer isso, né? Foi ele.
2: Ficou sem jeito na hora, né? Tipo, ele disse: olha, que esse grupo, eu quero parabenizar esse grupo de Caruaru.
0: Zabumba, parabenizou.
1: Que massa, cara.
0: Deu a entender que ele gostou, né?
1: Aham. Ó, vamos falar nas redes sociais aí pra o pessoal seguir e tudo mais.
0: É, Zabon Abacamarte, bota o arroba que aparece tudo. Arroba Zabon Abacamarte, o Instagram, o Facebook, inclusive, se inscreva no canal do YouTube.
1: Aham.
0: Uhum. Que todo acervo que nós tocamos na primeira fase, tá tudo registrado.
2: Eu acho
0: todos os shows do pátio.
2: No Barco Zero.
1: Aham.
0: Uhum. É. Os shows no palco principal do São João e entre outros, né, em outros locais.
2: Casa da Cultura.
0: Casa da Cultura.
2: Vários shows no palco principal do.
1: É. Aí o Claudio Soares falou que somente o IDR não toca no São João. É foda, né?
0: É foda.
1: Mas enfim. Cara. Muitíssimo obrigado pela oportunidade. Vou colocar a música aqui na minha lista pra ficar rolando, sabe?
0: Bote que ela precisa ser muito tocada pra domingo a galera tá lá já com a música com candeeiro aceso na cabeça.
1: Pois é, vamos reforçar mais uma vez. Zabumba Abacamarte,
0: próximo domingo.
1: Isso.
0: 14 de junho, certo? É, o horário é cedo, cheguem cedo, 18 horas, vão chegando lá.
1: Aí com Polo toda a família.
0: Azulão. É, no Polo Azulão, que vai ser massa.
1: E vai ter entrevista comigo também lá.
0: Olha, pronto, bacana.
1: Vai ter entrevista comigo e vai dar tudo certo. Vai massa ser massa demais. Beleza, galera? Vamos massa. Embora, tá valendo. O Circuito Alternativo vai seguindo daqui. E a gente vai terminando a entrevista com essa banda que eu acho fantástica. Estou muito feliz com o resultado. E a volta em si. É muito bom ver vocês voltarem, cara. Muito, muito, muito. Vamos embora, então. Daqui a pouco a gente volta com mais Circuito Alternativo.
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8: Beleza, beleza, galera. Caruaru FM, a Rádio Rock da cidade. Vitor Hugo por aqui, começando o terceiro bloco desse Circuito Alternativo. No Circuito Alternativo, você sabe, né? Tem o objetivo de trazer bandas que não fazem parte do mainstream, bandas que estão aí buscando seu espaço, bandas que fazem parte de festivais alternativos, sabe? Que tem discos gravados, que fazem shows, que, enfim, estão movimentando a cena e nunca vão deixar o rock and roll morrer. Então você traz material de sua banda, manda material, procura a gente nas redes sociais e com certeza a sua música vai entrar aqui no setlist do Circuito Alternativo, do Rock Life, enfim, da Caruaru FM, e vai mostrar você pro mundo. Vamos embora então para o terceiro bloco, daqui a pouco eu tô de volta.
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2: Beleza, beleza, galera. Caruaru FM, a Rádio Rock da cidade. Vitor Hugo por aqui, encerrando o terceiro bloco desse Circuito Alternativo. E mais uma quarta-feira aí, com muita música e informação pra você. Daqui a pouco eu tô de volta para o último bloco desse programa, que desde 2003 traz muita banda autoral, muita banda que tá aí na batalha, mostrando o seu material, mostrando a sua musicalidade pra gente.
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4: Beleza, beleza, galera. Vamos embora. Caruaru FM, a Rádio Rock da cidade. Vitor Hugo por aqui. No último bloco do Circuito Alternativo dessa quarta-feira. Mais uma quarta-feira aí com muita música, com banda autoral, com banda que não tá aí no mainstream. E a gente tá aqui pra fazer exatamente esse material aparecer. Você que tem banda, traz seu material pra cá, traz a sua MP3, procura aí o Instagram da Caruaru FM, procura aí o Instagram do VH Batera e manda material pra cá, que com certeza a sua música vai rolar no Circuito Alternativo, no Rock Life, enfim, na programação da Caruaru FM, beleza? Fica antenado então, não deixa essa oportunidade passar e vamos embora de música! Daqui a pouco o Vitor Hugo tá voltando aí, encerrando o Circuito Alternativo dessa quarta-feira!
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1: Beleza, beleza, galera, vamos embora. É Caruaru FM, a Rádio Rock da cidade. Vitor Hugo por aqui, encerrando mais um Circuito Alternativo, o melhor programa de rock do seu rádio. E é isso que vale, né, gente? O Circuito Alternativo tem o objetivo de trazer as bandas autorais, as bandas que fazem parte desse universo tão grande que é esse Circuito Alternativo, onde a gente não tá tocando no mainstream, a gente não tá tocando nos grandes palcos, mas a gente tá buscando grandes palcos pra gente. Beleza? Uma das maiores conquistas que a gente pode falar aqui, por exemplo, em Caruaru, é o grande Polo Azulão, onde as bandas de garagem se juntaram, começaram a fazer música, começaram a fazer uma movimentação dentro do próprio São João, e exatamente daí, do garajão, foi que surgiu o Polo Alternativo, o Palco Alternativo, e depois virou o Polo Azulão. E é isso daí, a gente tá exatamente aí pra mexer com as estruturas, a gente tá aí pra mostrar que a gente existe e que precisa de um espaço. Você tem banda? Marca uma entrevista aqui no Circuito Alternativo com o Vitor Hugo, que com certeza você vai ter sua música encaixada aqui no setlist do Rock Life, do Circuito Alternativo, de toda a programação da Caruaru FM, beleza? Fica atenado então, valeu, quarta-feira que vem eu tô de volta com mais um Circuito Alternativo, lembrando que de segunda a sexta a gente tem o Rock Life de 8 até as 10 da noite. Fica atenado então que a Caruaru FM tem um grande espaço de rock and roll pra você, beleza? Vamos embora então, fica atenado amanhã de 8 até as 10 da noite, tem o Rock Life, mais uma quinta-feira pra você, beleza? Valeu, fui!
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1: Mastruz com Leite, lançando seu quarto CD ao vivo. Quero ver agora toda essa galera linda.

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3: 7 horas em ponto na capital do forró.
4: Hora certa. 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

0: Olá, uma ótima manhã para você. São 7h02 e está no ar o Jornal Vanguarda comigo, Wagner Gil, com o DJ Júlio César e com você, ouvinte da Caruaru FM, na manhã desta quinta-feira, 11 de junho de 2026. Eu já vou saudando você que nos acompanha no Instagram da Caruaru FM. Muito obrigado, bom dia. Você também que está no canal do YouTube da Caruaru FM, valeu demais a audiência. Eu falo também com você que está sintonizando 104.9 no carro, em casa, no trabalho já. Valeu demais a audiência. Jornal Vanguarda, o jornal de Caruaru. Vamos aos principais destaques do Vanguarda de hoje. Redução da maioridade penal para 16 anos avança na Câmara. Comissão de Constituição e Justiça aprova PEC que amplia a autonomia do Banco Central. Ancelotti revela time do Brasil para estreia contra o Marrocos. Essas e outras notícias é agora, no Jornal Vanguarda, da Caruaru FM.
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0: E no momento a temperatura em Caruaru hoje, estreia da Copa do Mundo, né? Você precisa saber como está o tempo, não é verdade? E olha, no momento a temperatura é de 21 graus. A mínima foi de 20 e a máxima será de 27 graus. O dia hoje parcialmente nublado com poucas possibilidades de chuva. E na hora do jogo aí da abertura da Copa, sol vai dar para tomar aquela cervejinha. Vai ser bacana demais. No momento, a umidade relativa do ar está em 90% e o sol se põe hoje às 17h40.
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0: Olha, esses são apenas alguns dos destaques do Jornal Vanguarda de hoje, que também tem o Vanguarda Entrevista. E no Vanguarda Entrevista de hoje nós vamos falar com o empresário Valmir Aragão, do Arraial dos Amigos e do também Lounge Arraial dos Amigos no Pátio de Eventos. E vamos conversar também com o secretário de Desenvolvimento Econômico, Economia Criativa, Tecnologia de Caruaru, Jaime Anselmo. E aí é com ele a gente vai debater sobre o sucesso das primeiras semanas do São João de Caruaru. Você pode participar dessas entrevistas com mensagens, perguntas ou opiniões pelo nosso WhatsApp 98155-1049. Participe, que é importante demais para Caruaru e

0: E olha, queda nas pesquisas. Vocaro e Trump desgastam Flávio Bolsonaro. Norberto Notari.
1: O áudio de Flávio Bolsonaro ao banqueiro Daniel Vocaro é o grande responsável pela queda do senador nas pesquisas para as eleições presidenciais. A opinião é do cientista político Rodrigo Prando. Na ocasião, o The Intercept Brasil divulgou uma mensagem que o senador do PL do Rio de Janeiro pedia dinheiro para o dono do Banco Master. O recurso seria destinado ao filme feito sobre a vida do ex-presidente e pai do pré-candidato Jair Bolsonaro. De acordo com o levantamento da Quest, divulgado nesta quarta, o presidente Luiz Inácio Lula da Silva do PT venceria Flávio em um segundo turno por 44 a 38%. O professor Rodrigo Prando entende que as contradições agravaram a situação do senador.
2: O principal motivo é o áudio no qual Flávio Bolsonaro pediu milhões de reais para Daniel Vocaro. Logo depois, cabe ressaltar, ele visitou o Daniel Vocaro quando este já estava em prisão domiciliar usando tornozeleira eletrônica. E por fim, né, os jornalistas, ao questionarem o Flávio, este caiu em contradições. Então, por certo, este é o principal elemento que desgasta a pré-candidatura de Flávio Bolsonaro.
1: Outro ponto que, na opinião do cientista político, contribuiu para a queda de Flávio Bolsonaro nas pesquisas foi a viagem dele aos Estados Unidos. Rodrigo Prando entende que a visita do senador do PL ao presidente norte-americano Donald Trump teve efeito contrário.
2: Depois do encontro com Trump, havia dito que pediu a classificação de Comando Vermelho e Primeiro Comando da Capital como organizações terroristas internacionais. E logo depois, acontece essa classificação pelos Estados Unidos. O presidente Lula se apropriou de uma narrativa de defesa da soberania. E essa narrativa tem respaldo, inclusive porque a lei brasileira define terrorismo por motivação ideológica, política, e o Comando Vermelho, PCC, são facções criminosas cujo objetivo principal é o lucro. Então, de certa forma, a própria Constituição e os especialistas em segurança acabaram dando um respaldo à própria argumentação do governo e do presidente Lula. Logo depois, teve também um novo tarifaço.
1: De acordo com o levantamento da Quest, Lula venceria em segundo turno também Romeu Zema, do Novo, Ronaldo Caiado, do PSD, e Renan Santos, do Missão. Agência Rádio Web, produção e reportagem, Norberto Notari.
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0: Olha, já tenho o prazer de receber aqui meu amigo Valmir Aragão pra gente falar do Arraial dos Amigos, né? Falar do lounge Arraial dos Amigos no pátio de eventos, mas antes a gente vai dar uma prévia pra falar do sucesso que foi o Arraial dos Amigos esse ano na Chácara San Diego, a festa da família do São João de Caruaru, né, Valmir?
4: É, Gil, bom dia a todos os ouvintes e ouvintes aqui da Caruaru FM. O Arraial dos Amigos esse ano a gente teve uma repercussão, a gente passou mais de 15 dias repercutindo o Arraial dos Amigos. Foi sucesso absoluto e eu queria agradecer a você, Gil, pelo trabalho que a gente desenvolveu lá no Arraial dos Amigos esse ano. A gente pegou algumas falhas do ano 2025, conseguiu corrigir, os gazebos foram um sucesso. Já tem 6 gazebos vendidos para o 2027. Então a gente já tem data para o ano que vem, que é 15 de maio. Então foi um sucesso absoluto.
0: Ô Valmir, aí do sucesso do Arraial surgiu o lounge no pátio de eventos desde o ano passado, né? Esse ano com uma característica diferente, porque tem Copa do Mundo. E aí a gente já pode ver a abertura da Copa hoje, 4 horas da tarde lá.
4: É, Gil, o bar não vai estar aberto. A gente vai fazer alguns testes no telão hoje. Vai alguns
0: telão enorme colocaram lá, né?
4: Telão 4x2 lá. A gente divide o telão com o seu Zé. Mas beneficia outros bares de amigos que faz parte do complexo do restaurante lá do parque de eventos. Então a gente vai ver a abertura da Copa lá, fazer alguns testes, ver como é que vai rodar. A gente vai passar também no dia do jogo. Vai ser com o link da Prev TV, tá? A gente vai linkar a Prev TV lá, que já tá linkado, passando o show durante a apresentação lá no
0: telão. A apresentação já passa no telão.
4: Já passa, é. Então a gente já vem no segundo ano, a gente tem um feedback, a gente tem um banheiro climatizado esse ano, que é uma novidade. São quatro banheiros, dois femininos, dois masculinos. É, todos muito bem limpos durante a festa. Então o lounge está lá para receber todos de braços abertos.
0: O lounge dá uma diferencial também, que você que quer ir para o lounge, você tem uma entrada diferenciada também. Por onde é essa entrada?
4: A gente entra ali por trás do bueiro da Caruá, né? Que é um que vai pro Metal Beer. Tem a entrada do restaurante, são 10 restaurantes. Então a gente tá ali na entrada exclusiva, você não vai pro meio do pátio, tem uma varandinha na frente. Você quer sair pro pátio, você vai e volta num dia que não esteja muito lotado. Feito o sexto, estava muito lotado, a gente tranca por segurança de ambas as partes.
0: Ah, entendi, Valmir. E aí, Valmir, tem uma questão bacana aí, porque essa semana tem um show de Roberto Carlos. Há uma expectativa muito grande, né? Pessoal reservando pulseira, reservando mesa no lounge. Aí como é que tá lá o Arraial dos Amigos para receber Roberto Carlos e Batista Lima no Dia dos Namorados?
4: Roberto Carlos vai ser um histórico aqui, né? Feito o prefeito Rodrigo falou com a gente lá na abertura. É um momento histórico, porque Roberto Carlos nunca veio assim em praça pública em Caruaru, né? A gente vai estar ali com o rei Roberto Carlos vindo para Caruaru, uma noite histórica de namorado, com nosso amigo também Batista. A gente tem poucas mesas ainda, Gil. A gente já vendeu quase todas as mesas. Quem quiser, procura lá o Arraial dos Amigos, que a gente tem algumas mesas disponíveis. Você levar sua mãe, seu pai, seus tios, viver uma noite histórica. A gente vai levar nossa mãe, nossos tios, vai ser bem bacana.
0: E Valmir, no cardápio, o que é que vocês têm lá de diferente? Rola um vinhozinho, rola um petisco aí mais diferente para um público seleto?
4: A gente tem toda a linha da Wine, que é o Zé Piteira, né? Mandar um abraço aqui pro pessoal da Wine, Guida, Marcelo Leandro, que tá apoiando a gente. A gente tem uma tacinha, que é uma taça de acrílico mais organizada para o pessoal que tomar vinho. Petisco é filé com fritas, carne de sol com fritas, aquela velha tripinha, bem sequinha, torresmo. Então o cardápio é recheado de coisas boas.
0: Como foi esses primeiros dias de pátio e evento? Praticamente 2 semanas já de pátio, né?
4: Gil, foi um sucesso total. O pátio de eventos vem com novidades aí, que é essa turma do pagode, que tá aí, teve Belo, vai ter Sorriso Maroto domingo. E eu vou deixar aqui 4 ingressos para sortear para domingo, tá? Para seus ouvintes aí, a gente vai levar os ouvintes da Caruaru FM lá para o lounge, para conhecer o espaço. A gente tem esse espaço domingo lá, fazer esse sorteio. Então foi um sucesso total. Esgotou os ingressos à vontade. No sábado foi mais calmo, mas foi muito bom. Domingo teve a turma do pagode. Então a expectativa para essa semana é total.
0: O Wagner Moraes pergunta. Wagner, pergunta aí o valor da senha para o show de Roberto Carlos e quais os canais que se pode adquirir.
4: Gil, a mesa para o Roberto Carlos, ela custa R$800. 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Tem algumas mesas mais atrás, que é o que a gente tem hoje, que a gente também consegue dar um desconto maior.
0: Tá? Quantas pessoas na mesa?
4: São 4 pessoas na mesa, até 6 a gente comporta.
0: Certo.
4: Tem 2 banquinhos, mas são mesa bichô, pelo espaço que a gente tem. E tem 2 banquinhos embaixo para quiser sentar, descansar.
0: Botar uma bolsa.
4: Essas coisas.
0: Certo, atendimento também VIP.
4: Atendimento VIP, ali tem a turma de Deus Cabeça que está lá com a gente dando apoio. O pessoal, tudo conhecido, os garçons da gente já do ano passado. Tá? A gente tem o sommelier lá, que é Garcia, que ele atende, dá uma aula de vinho para quem está lá, quer tomar um vinho bom. A gente também trabalha toda a linha do Zé Piteira, que você conhece bem. E tá bacana demais o lounge. O lounge tá um lugar de reencontrar, falar do Arraial dos Amigos, falar do ano que vem do Arraial dos Amigos, já tá na boca todo mundo. Quem não foi esse ano, Gil, já tá querendo comprar agora, só quando a gente lançar.
0: E a gente já tem aí a atração principal, não vai revelar ainda, né, Valmir? Esperar chegar o contrato, tudo, mas já tem a atração principal para Arraial 2027, já contratada, né?
4: Já está contratada, a gente já bateu o martelo, agora só não vou revelar agora, mas
0: vai revelar aqui na Caruaru FM, né?
4: A gente vai marcar para começar aqui, no lançamento a gente dá um pulinho aqui e a gente conversa sobre a atração, se Deus quiser.
0: Olha, quem está com a gente aqui, Divanilson Galindo também, mandando um abraço aí dizendo que o bar tem muita qualidade, amigos meus foram, e só elogios pela estrutura e também pelo atendimento. Parabéns, Valmir, pela organização. Divanilson Galindo.
4: Olha, grande Divanilson, obrigado aí pelo apoio de sempre, amigo.
0: Ó, com a gente também está aqui o Coronel Clóvis, corretor também, Marcelo Rodrigues, Emerson Mendonça, o Tiago Gomes também na escuta, e também com a gente a Wagner Valéria. Wagner, excelente local, o Arraial dos Amigos. Pessoal, tá de parabéns. Fui pra festa esse ano e não deixo de ir nunca mais. É a Isabela Fernandes, a vencedora do capacete.
4: Ah, do capacete. Oi, da...
0: O capacete da Motorac.
4: Da Motorac, muito bem. Obrigado aí a todos, meus amigos aí que sempre estão junto. Apareço lá no lounge, eu vou esperar todos vocês lá de braços abertos. Domingo o convite tá feito.
0: Ô, Valmir, aí pra Roberto Carlos é um preço... No sábado é outro preço, outro preço, no domingo é outro preço. Cada dia tem um preço
4: cada
0: diferente.
4: Cada dia tem um preço diferente, depende da demanda, da procura, das atrações. Então a gente tem um preço diferente para Roberto. No outro dia é Betebel, né? Zé Vaqueiro, o jogo do Brasil. Lá passando com telão 4x2 e P3. Então cada dia é um dia diferente.
0: É bacana, diferente. Bacana, Valmir. 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E você tem as informações todas aí do Lounge Arraial dos Amigos, com destaque aí, né, para essa sexta-feira que a gente vai receber Roberto Carlos e também vai ter Batista Lima no Dia dos Namorados. A gente sabe, né, gente, que tudo quanto é bar e restaurante lota no Dia dos Namorados. E não vai ser diferente dentro do São João de Caruaru e ainda mais com Roberto Carlos dentro. E aí tem o final de semana também da... que a prefeitura está produzindo São João, né? E nesse final de semana também vão ter outras atrações. Eu já vou passar essas atrações agora aqui para vocês. Estou abrindo aqui o link, né, do São João de Caruaru. E no pátio de eventos a gente tem, como eu acabei de dizer, Roberto Carlos e Batista Lima nessa sexta-feira 12, Dia dos Namorados. Aí no dia 13 teremos Zé Vaqueiro abrindo logo cedo, 5 horas da tarde,
4: cinco,
0: né, Valmir?
4: 5h30. Às 16 horas a gente tá aberto lá, viu, gente?
0: Às 16 horas. A partir das 19, para tudo, para Jogo do Brasil. Depois tem Bel, Alok e Guilherme Topado. Isso tem aí. Mesa ainda para esse dia?
4: Pouquíssima mesa.
0: Pouquíssimas mesas. E no domingo, 14, aí é Forró e Sorriso Maroto. Calanga Aceso, Clever Lemos, Michele Andrade e Sorriso Maroto. Também tem mesa ainda disponível?
4: Tem mesa disponível também.
0: Pronto, pois valeu, Valmir Aragão, obrigado aí por sua participação aqui no Jornal Vanguarda da Caruaru FM. E lembrando, pessoal, qualquer coisa, entre em contato também, tem as redes sociais do Arraial dos Amigos, que é o Instagram, né, Valmir?
4: Isso, Gil, @ Arraial dos Amigos. A gente tá lá com toda a estrutura do Arraial dos Amigos lá para o lounge, tá? Tem todas as informações, tem tudo. Gil, quero mandar um abraço aí pra Adélia, ela disse que se não falasse dela, ela ia ficar com raiva de você hoje.
0: Adélia Aragão, tua irmã, gente minha boa irmã. Demais, viu?
4: Gente boa, tá lá com a gente toda noite, manda um abraço aí pra Camilinha, Alice, Ludmilla, todo mundo na escuta. E vamos embora, final de semana promete.
0: Pedro Moura, Lenilson Torres também, os dois mandando um abraço pra você também, o empresário Gilmar Manolo também. Parabéns pela entrevista, Wagner. Vou aparecer no Arraial dos Amigos esse final de semana, empresário Gilmar Manolo.
4: Vamos embora pra lá, todo mundo tá convidado.
0: 7 horas e 19 minutos, a gente vai para um rápido intervalo. Sai daí não, o intervalo é rapidinho, é rápido.
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4: 7:23.
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4: Olha, agora a gente vai para o Vanguarda Entrevista, porque eu já estou na linha com o secretário de Desenvolvimento Econômico, Turismo, Tecnologia e Economia Criativa, Jaime Anselmo. Bom dia, Jaime. Se eu errei aí na nomenclatura, eu acertei em todas as diretorias que tem a secretaria, não é verdade?
6: Bom dia, Wagner. Bom dia a todos que nos ouvem pela Caruaru FM. Wagner, graças a Deus você acertou, tá? A ordem. Mas o mais importante é o objetivo da secretaria, né? Não necessariamente a ordem. Mas a gente está muito feliz por tudo que vem sendo construído, por tudo que vem sendo apresentado no município. E vamos discutir nesse tempo aí um pouco sobre desenvolvimento econômico, nesses eixos, né? Desenvolvimento econômico puro, o desenvolvimento econômico através do turismo, o desenvolvimento econômico através da tecnologia e o desenvolvimento econômico através da economia criativa.
4: Jaime, falando de São João, a gente teve aí já praticamente dois finais de semana no perímetro urbano. O Alto do Moura lotado e deu para chegar e sair de uma forma bem bacana. A cidade já respirando Copa do Mundo, né? O último final de semana, Polo Azulão lotado, Polo Camarão lotado, pátio de eventos praticamente fechado de tanta gente. Queria que você falasse se o São João desse ano realmente está dentro das expectativas, nos números que a prefeitura espera e também o comércio de forma geral.
6: Wagner, o nosso São João é a nossa maior tradição e expressão cultural, né? Só que ele tem uma vocação também, devido a uma política pública do nosso prefeito Rodrigo Pinheiro, a qual eu já inicio mandando um abraço para ele, de a gente fazer o desenvolvimento econômico através dessa festividade. Porque nós sabemos que quando a gente tem uma festa como o nosso São João, que circula no nosso município, eu sempre enfatizo isso, muitas vezes recorrente, a gente tem gente que a gente conhece que vai todos os dias, estava o Valmezinho aí, que a gente mandou um abraço, falou de Adélia, que está sempre lá no Arraial dos Amigos, e a Adélia é contabilizada também nesses números. São mais de 4 milhões de pessoas que circulam. Essas pessoas, elas trazem um impacto econômico para aquela atividade. Então, quando a gente tem uma festividade dessa, o poder público lança uma política pública de estímulo às nossas tradições, às nossas culturas, onde mais de 85% da grade artistas são de artistas locais, né? Então, isso circula a economia. São mais de 20 mil trabalhadores nesse período que são contratados. Isso impacta na economia. Isso é em dinheiro que é injetado na economia. E são valores que ficam na nossa cidade. Então, feliz da cidade que tem um evento como o nosso São João, que além de levar a nossa tradição, a nossa cultura, ainda traz desenvolvimento econômico.
4: Este ano, o Caruaru bateu recorde na geração de emprego, segundo o CAGED. Para o mês de junho, maio e junho, a expectativa então vai lá para cima, né? E principalmente com esse advento da Copa do Mundo.
6: Isso, Wagner. Nós temos um ano atípico, né? Nós temos esse ano, o nosso junto com o nosso maior São João, a Copa do Mundo, né? Que o brasileiro é uma paixão nacional, o futebol. Então, o período é muito próximo. E eu estava falando aqui com o Francisco Reginaldo, do Ministério do Trabalho, até mandei um abraço para ele. semana passada, e nós estávamos tratando disso, né? Que nós apresentamos o melhor trimestre. Os três primeiros anos de 2026 foram os melhores três primeiros meses dos últimos 14 anos, Wagner Júnior. Isso mostra que a política pública de desenvolvimento econômico, de ambiente de negócios, estímulo e atração de empresas para o nosso município, e isso ainda se brinda com o nosso São João, que fortalece. Então, a gente não tem dúvida que nos próximos meses o levantamento do CAGED vai trazer melhores números para a economia e na geração de emprego e renda aqui de Caruaru.
4: Jaime, recentemente você esteve em Brasília, pode revelar o que foi fazer, ainda está esperando o anúncio do prefeito, deu certo lá, eu soube que você estava em Brasília, por uma fonte minha em Brasília, um jornalista amigo meu mandou uma mensagem assim, vou até abrir aqui para ler, isso é muito engraçado a mensagem, diz assim, ó, Wagner, bom dia, tudo bom, amigão? Tua cidade é enxerida mesmo, aí botou enxerida com um maiúsculo, por ser linguagem nossa, né? Além de vocês fazerem o melhor São João, trouxeram um projeto muito bom de tecnologia aqui pra gente. Aí ele trabalha no ministério lá em Brasília, eu queria saber se você pode revelar ou não o que foi fazer.
6: Rapaz, Wagner, você como sempre bem informado, né? Não, mas lógico, é uma agenda pública, tá? Nós tivemos dois objetivos lá em Brasília, nós chegamos, fizemos um bate e volta, porque o prefeito não quer que a gente se ausente da cidade, porque a gente tem muita coisa para facilitar, e o prefeito é trabalhador, né? Acorda cedo e dorme tarde, só pensando no desenvolvimento econômico aqui da nossa cidade. A gente teve duas agendas, tá? Uma agenda foi um evento da ABIT, que é a Associação Brasileira da Indústria Têxtil, né? Que é uma agenda de projeção. Vale salientar, Wagner, que nós, nesse encontro, éramos a única cidade representante do Nordeste, né, que estava nesse evento, né, justamente tratando da política pública do setor têxtil, né, a preocupação do setor em relação à taxa das blusinhas, né, a gente teve uma discussão muito rica, Fernando Pimentel, que é o presidente, o superintendente presidente da ABIT, é um craque, é um cara que conhece o mercado têxtil, nós discutimos muito as políticas públicas que nós podemos fazer, deixando bem claro, tá, Wagner? Nós temos competências. Nós temos competência a nível federal, nós temos competência a nível estadual e nós temos competência a nível municipal. Então, do que for parte do município, que o município possa contribuir para melhorar o ambiente de negócio desse setor, assim faremos, tá? E o segundo movimento, nós tivemos no Ministério do Empreendedorismo, né, tratando justamente sobre a elaboração e a captação de recursos para projetos, né? Um deles é sobre tecnologia, né? A gente fomentar e estimular a formação de mão de obra para jovens, principalmente no eixo tecnológico, né? Aí teve uma conversa muito boa lá no Ministério e bem também, a gente tratou também de uma política pública da economia criativa, que casa com o nosso São João, né? Porque a economia criativa é nosso artesanato, é nossa arte. Então a gente também fez esse trabalho,
4: Jaime,
6: também, justamente
4: para fomentar. Vocês têm um olhar especial aí, Jaime, para esses jovens aí que estão terminando aí o segundo grau, muitas vezes não tem emprego, não tem a qualificação, não tem a condição do acesso à faculdade. Vocês têm pensado nessa categoria de jovens aí que pode, de alguma forma, impulsionar a nossa economia e também, né, sair desse situação ruim, né, que é você terminar o estudo e não conseguir ir para a faculdade e também não conseguir um trabalho. Aproveitando aí, Jaime, manda um abraço para o melhor radialista de Caruaru, Wagner G, meu amigo Jaime Anselmo, sempre buscando ajudar o empresariado de Caruaru, seu amigo Diego Del, da Vacflex, e também o empresário Marcelo Souto Maior, mandando um abraço para você, e também Divanilson Galindo, mandando um abraço para você.
6: Um abraço para Diego, um querido amigo. Nunca mais nos encontramos, não. Um abraço para você, querido. Você sabe que você é do coração.
4: A fábrica de Del está de vento em popa e contribui para esses números do CAGED, viu? Del gera hoje aí
6: coisa boa.
4: Em torno de 20 a 25 empregos diretos.
6: Del é gente maravilhosa. Um abraço também para Marcelo Souto Maior, um querido amigo. Né? Divanilson Galindo, essa liderança, né, do mercado imobiliário, da política também, a gente discute muito política, é um grande amigo. Um abraço a todos, Wagner. Wagner, a gente tem esse olhar assim, tá? Só para você ter uma ideia, não só no eixo de tecnologia, a gente construiu uma articulação junto com o Senai, na elaboração, a gente conquistou aqui para Caruaru de forma gratuita, tá? Tanto para o município, tanto para os alunos, né? 300 vagas em 4 cursos, Wagner. Só que esses cursos, eles tiveram uma especificação, né? Nós procuramos entender a necessidade da indústria, né? E do setor de serviço. Por quê? Não adianta a gente formar por formar. A gente tem que formar jovens e pessoas que queiram que o mercado precise. A exemplo, dentro dessas 300 vagas, nós estamos com uma turma ativa hoje de logística, que nós já estamos pegando esses alunos, já estamos organizando já essa aí, e vamos levar eles diretamente em centros logísticos. Para quê? Para que aquele empresário, para aquele gerente, para aquele gestor logístico, ele já possa olhar e contratar esse jovem. Então, eu fiz questão de participar da aula inaugural, nós fomos lá, mostramos, fizemos a conexão com as empresas e esses alunos já vão fazer essa visita e representantes da empresa estiveram no curso, né? Esse curso também, a gente fez metal mecânica. O que é metal mecânica? São pessoas que vão trabalhar ou podem montar estruturas metálicas que serão para galpões, para indústrias, porque a gente precisa desse trabalho, né? Então, a gente captou essas pessoas, buscou essas pessoas e principalmente os cursos pelo princípio da especialidade. Qual é a vocação? Quem é que está precisando de mais mão de obra? Isso vem sendo construído. Então, a gente tem esse olhar assim. Nós temos uma política pública do Emprega Caruaru, né, que eu estimulo os jovens, né? Recomendo que todos baixa um aplicativo Minha Caruaru, que hoje é onde está congregando os serviços da prefeitura, né? Manda um abraço aqui para o nosso amigo Tiago Azevedo, que construiu isso muito, e o nosso amigo também, que esteve junto conosco nessa caminhada, Anderson Luiz, nessa construção, né, de trazer uma ferramenta tecnológica que pode proporcionar à população caruaruense um serviço público de uma forma rápida, sem precisar estar fisicamente nas repartições. Então a gente fica muito feliz porque a gente usa instrumentos tecnológicos para poder melhorar os serviços da nossa população.
4: Olha, que bacana. Jaime, e você está satisfeito com o São João, você já falou, mas os próximos dias, esse final de semana é um final de semana muito especial, né? Como a Prefeitura, a Secretaria de Desenvolvimento Econômico está de expectativa para esse final de semana, que vai ter Roberto Carlos, vai ter Drilha, isso aumenta a estrutura e também a expectativa de faturamento, né? Seria uma régua acima já da régua da semana passada, que foi muito alta, Jaime?
6: Wagner, as expectativas são as melhores, né? A gente, como todo, a infraestrutura do município, como um todo, ela sempre dá uma carga muito forte nesse período do nosso São João, né? E eu até brincando com o prefeito, eu disse: prefeito, você não botou um final de semana ruim, não tem um dia ruim. Né? Quando a gente chega, a gente começa com o Roberto Carlos na sexta-feira, depois vem as outras atrações durante o final de semana. Como você falou, tem um Alto do Moura que começou dia 6, foi espetacular, Wagner, as pessoas no Alto do Moura. A gente sabe, você sabe que a gente tem que ter um olhar para a vocação da nossa pasta. E eu, no Alto do Moura, a gente ia andando e observando bares, restaurantes, a padaria do Alto do Moura cheia, as pousadas cheias, os restaurantes cheios, os ateliês dos artesãos, gente comprando, gente com sacola, né? Muita gente de fora, que é um turista que ele vem qualificado, ele vem com uma taxa. Ele gasta mais naquele local, né? Então fica mais dinheiro no nosso município. Então a gente vive um momento ímpar na nossa cidade. Imagine que, veja, vamos ser bem radical na nossa fala agora, que nós não tivéssemos o nosso São João, ou fosse um São João muito tímido, como era, como é que nós estaríamos economicamente, Wagner? Você sabe que aí na rádio você vende mais. Eu estava escutando o seu programa antes, mando um abraço para a Valmizinha que estava aqui, que nos antecedeu, né? Na hora que foi para o comercial, já mostra vários anúncios linkados com o nosso São João, né? Isso é desenvolvimento econômico, né? Isso é a pessoa que forma o jingle, Júlio César que está com você, entre mais os demais trabalhadores de sair. Então o município está muito aquecido. Também mandar um abraço para o nosso coronel Nóbrega, que o trânsito, Wagner, vem dando show na nossa cidade. O caruaruense começou a entender que nós temos que seguir regras, e principalmente regras de trânsito, porque senão nosso trânsito fica uma bagunça. A gente tem que atender a sinalização, a gente tem que atender os semáforos, a gente não pode ter excesso de velocidade, né, na nossa cidade. Se nós observarmos, Wagner, quem é que mais vê hoje um acidente de grandes proporções na nossa Avenida Gamenon Magalhães ou nos outros eixos da nossa cidade? Mostra que houve um disciplinamento. No começo as pessoas não entenderam muito bem, mas hoje, quando se adequaram à política pública e se observarem, no nosso São João, o trânsito está fluindo. Nós temos um volume imenso de pessoas de cada automotiva nas nossas vias que está fluindo. Obviamente que nós, é um momento atípico, tem muito carro, mas estão fluindo. Isso mostra a política pública da gestão conectada. A Fundação de Cultura trazendo as atrações artísticas, um abraço. A Erlo Cavalcante, Coronel Nobre cuidando do trânsito, a CDTEC cuidando do turismo, cuidando da economia criativa.
4: A Secretaria da Mulher também, né? Ontem eu entrevistei Rana aí, a Secretaria da Mulher. Está com atividade e essa feira da Mulher Empreendedora é conectada com vocês também, né, Jaime?
6: Isso, porque a gente olha as vocações, a gente pega as mulheres, que muitas delas estão iniciando e outras já são experientes, né, na comercialização dos seus produtos, e fomentar e estimular. Isso é a política pública, Wagner. Né? A gente tem que ter um olhar ao grande empresário, só que a gente também tem que ter um olhar ao microempresário, porque isso é um ecossistema. Eu não posso cuidar só de uma categoria e esquecer de outra. Nós temos que cuidar da economia como um todo. E isso perpassa diversas áreas. Perpassa a Feira da Mulher, com as políticas públicas para trazer o desenvolvimento e o empreendedorismo feminino. E isso passa pela sustentabilidade. Um abraço aí a Fagner Fernandes, que vem fazendo um trabalho espetacular em frente à secretaria, no reciclado. Certo, Wagner? Nós temos uma central de reciclado, Wagner, que é premiada nacionalmente, Wagner. Nós estamos para receber essa semana, hoje, depois de meio-dia, um presidente nacional de uma grande marca que vai estar aqui na cidade para conhecer o projeto de sustentabilidade de Caruaru. Isso muito nos orgulha. Isso muito orgulha o prefeito Rodrigo Pinheiro, que está no caminho certo de construção de uma cidade moderna, uma cidade de melhor se viver, uma cidade com boas práticas, que essas boas práticas estão servindo de exemplos para tanto as empresas privadas colocarem em outros lugares, como outros municípios. Né? Então, isso é muito importante. Isso que vem, isso tudo, a gente usando cada secretaria com o seu eixo de atuação, mas com o objetivo, geração de emprego e renda, com o desenvolvimento socioeconômico, porque não adianta só a gente crescer financeiramente e não olhar o social. Nós estamos olhando como um todo, né? E mostra esses frutos que estão aparecendo. Lógico, tem muita coisa para fazer, lógico. Só que a gente não pode ser a turma do mais, Wagner. Porque eu vejo muita gente é só mais. Minha mulher é espetacular, mas ela não me faz um café da manhã na cama. Meu marido é um excelente marido, mas não me manda flores todos os dias. A gente tem que olhar pelo que está fazendo, pelo que está construindo, valorizando nossa cultura, valorizando nosso identidade, valorizando nossa culinária, valorizando nossas cores, nossas representações culturais. Isso sim é o que fica, né? Não só olhar o mais. O mais aí a gente não vai ter fim, porque a gente fica reclamando, chorando de barriga cheia.
4: É verdade, Jaime, eu queria agradecer demais a sua participação no Jornal Vanguarda hoje da Caruaru FM, sua atenção conosco, você com a agenda muito lotada, mas teve um tempinho de atender a gente. Aproveito, mando um abraço especial para Carlos Recupero, assessor de imprensa da CDTEC. Em nome dele eu saúdo todos os demais jornalistas que compõem a SECOM e também a Tiago Silva, Tiago Azevedo, secretário de comunicação.
6: Ô, Wagner, eu que agradeço. Ficamos à disposição da Carol FM, de você, que é um querido amigo, né? E também fazer dois movimentos. Primeiro é convidar as pessoas para viverem nosso São João. Né? Nós estamos iniciando o final de semana, que é um final de semana maravilhoso. As pessoas possam ir. Os nossos polos centrais são 14 polos aqui na cidade, né? Desde o Pátio do Forró ao Polo Mestre Vitalino, que fica no Alto do Moura, né? Polo Camarão, Polo Azulão, que vem fazendo, que todo ano é sucesso. Convidar as pessoas a poder participar e também deixar um recado, Wagner, que a gente possa preparar a cidade, tanto os nossos negócios como essa, para bem receber o nosso turista, né? Nosso turista, tanto interno, que é o turista local que está aqui consumindo, como externo. Atender bem, decorar os nossos estabelecimentos, né? Dar informações a um turista, informação onde é que ele pega um táxi, onde é que ele pega um motorista de aplicativo, onde ele possa se hospedar. Se não souber a resposta, consulta uma pessoa, mas receba a coisa bem, porque essa pessoa ela está vindo, Wagner, ela vem na nossa cidade, ela consome, ela gera valor ao nosso município. E quando ela vai embora, né, ela leva um pouco de Caruaru consigo no coração, uma boa ou uma má experiência. Então, enquanto cuidando da parte de turismo do nosso município, a gente deixa essa mensagem que o caruaruense possa bem, ele já recebe bem demais, mas que ele possa receber melhor ainda o nosso turista, porque ele só vem trazer riqueza para o nosso município. Isso é muito importante. Quando ele traz riqueza para o nosso município, ele leva a nossa cultura consigo. E daí então ele fala bem de Caruaru, e no próximo ano, nos próximos dias, aquelas pessoas que são do seu convívio, elas vêm para Caruaru também. E isso a gente cria um ambiente favorável para... e fértil para que possa crescer economicamente. Então a gente deixa essa mensagem, convidar a todos para viver o nosso próximo final de semana de São João. A festa está maravilhosa, muito bem cuidada, segura. Agradecer também aqui, Wagner, ao governo do estado, a nossa governadora Raquel Lira, que vem fazendo um trabalho espetacular. Os laranjinhas estão em todo lugar, Wagner. Se a gente vai na Rendeiras, a antiga Coab 3, tem laranjinha. Se a gente vai no Chique Chique, do outro extremo da cidade, tem um laranjinha. Se a gente vai aqui para a zona norte da nossa cidade, no Universitário, tem laranjinha. Se a gente vai para a região sul, Santa Rosa, Vassoural, tem laranjinha em todo canto. Então isso mostra que a nossa cidade está segura, uma cidade bem cuidada e que é pronta para bem receber os nossos turistas locais e os que vêm de fora, Wagner.
4: Olha, finalizando aqui, Jaime, mandando um abraço para você, Luana, secretária da Mulher, que está de licença, e também o amigo Sérgio Vital, da Vital Representações.
6: Isso, um abraço para Sérgio, um querido amigo. Eu não tenho dúvida que Sérgio esse mês está batendo as metas, vendendo muito, né? Porque quem vende precisa de embalagem, né, Wagner?
4: É,
6: a gente tem que entregar os produtos, né? Então, quando maior a venda, maior o consumo. Um abraço também para nossa amiga Luana Marabu, uma querida amiga que está de licença, mas com uma missão importantíssima, que é cuidar do seu filho, né? E dar uma assistência a ele. E dizer, em breve volta, que a gente está ali aguardando para as políticas públicas, para a mulher, com o desenvolvimento econômico, tá, Wagner? A gente tem muita coisa boa para ser construída no segundo semestre. Eu espero que você nos convide mais uma vez para a Raide, que a gente possa voltar para poder falar um pouco de tudo que vem sendo construído para o segundo semestre. Tá? A gente está trabalhando, acordando cedo, dormindo tarde, na nossa festa, no nosso São João, mas as outras políticas públicas não pararam, tá, Wagner? A gente está nessa construção.
4: A gente vai alinhar uma entrevista bem bacana, Jaime. Eu acho que para fazer um balanço do São João, lá já no começo de julho, e também fazer uma análise do desenvolvimento econômico de Caruaru como um todo. Falar da construção civil, falar das novas matrizes que vocês estão tentando trazer para a cidade para gerar emprego e renda também.
6: Boa, Wagner. Ficamos à disposição. Um abraço a todos. Chegou um monte de mensagem, Wagner, aqui no telefone. Não vou ter tempo de falar a todos, porque o tempo do Raide é curto, mas sinto-se, queridos amigos, abraçados. Isso mostra que a sua audiência é qualificada, tá, Wagner? Sempre que a gente vai no seu programa, chove de mensagens aqui. Então mostra que as pessoas estão. Então um abraço a todos os amigos. E perdoem que eu não vou poder falar todo mundo aqui, mas ficamos à disposição, Wagner. E vamos bem receber os nossos turistas.
4: Valeu, um abração, Jair.
6: Um abraço, querido.
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4: Olha, gente, redução da maioridade penal para 16 anos avança na Câmara. Yuri Hudson.
7: A Comissão de Constituição e Justiça da Câmara aprovou a admissibilidade da proposta que reduz a maioridade penal de 18 para 16 anos. O texto recebeu 44 votos favoráveis e 18 contrários e agora segue para uma comissão especial antes de ser analisado no plenário da Casa. A proposta permite que jovens de 16 anos e 17 anos passem a responder criminalmente como adultos, O relator da matéria, deputado Coronel Assis, retirou do texto mudanças relacionadas à maioridade civil e aos direitos políticos para concentrar a discussão apenas na responsabilização penal. Ao defender a proposta, Coronel Assis afirmou que a aprovação atende a um sentimento da população.
8: Representantes do povo não querem fazer a vontade do povo. Qual que é a lógica? A lógica do sentimento, né, de clamar por justiça que a pessoa tem em ter um ente querido sendo vítima de homicídio por uma pessoa de 18 ou 19 anos ou de uma pessoa de 17 ou 16 anos.
7: Atualmente, adolescentes que cometem infrações graves são submetidos às medidas socioeducativas previstas no Estatuto da Criança e do Adolescente, incluindo internação por no máximo 3 anos. A proposta, no entanto, enfrenta resistência de partidos da esquerda. Parlamentares contrários à mudança argumentam que a redução da maioridade penal não resolve os problemas da segurança pública, como pontua o petista Tadeu Venere.
9: A população pede muitas vezes que o Congresso e aqueles que roubam aqui dentro, inclusive no Congresso, também sejam presos e nem por isso são presos. A população pede que nós não tenhamos mais emenda parlamentar, que o povo quer, nessa hora não vale.
7: O deputado Mendonça Filho lembrou que a Câmara já aprovou uma proposta semelhante anos atrás, mas que o texto acabou arquivado no Senado.
10: E eu, mais uma vez, defendo a PEC da redução da maioridade penal. Infelizmente, boa parte do exercício do comando dessas organizações criminosas se faz, inclusive, com aliciamento de menores, menores de 18 anos.
7: A aprovação na CCJ representa apenas a primeira etapa da tramitação. A proposta ainda precisa passar por uma comissão especial antes de ir para o plenário da casa. Agência Rádio Web de Brasília, Yuri Hudson.
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4: Olha, 7 horas 48 minutos. Hoje é dia de estreia da Copa do Mundo. O Brasil só joga no próximo sábado. Mas hoje tem México e África do Sul a partir das 4 horas da tarde. Transmissão é exclusiva na Globo. O pré-jogo começa às 15 horas, então vai ser bacana demais. Uma Copa diferenciada em 3 países, 48 seleções, a maior da história em tudo, em números, em tudo. Tem também polêmica, né? Porque Trump tem barrado consistentemente, causando constrangimento a delegações, rejeitou um árbitro, melhor árbitro da África, os Estados Unidos barraram, não liberaram o visto, ele voltou. Chegou lá como herói. Mas a gente vai falar também do time do Brasil, porque Ancelotti revelou o time para a estreia contra o Marrocos. Quem vai trazer tudo é ela, Daniela Sperron.
11: Brasil!
12: Cada vez mais perto da estreia da seleção brasileira na Copa do Mundo, o técnico Carlo Ancelotti começou a esboçar a escalação do Brasil para enfrentar Marrocos no próximo sábado, às 7 horas da noite, no horário de Brasília. E no treinamento desta quarta-feira, o treinador mesclou titulares e reservas em boa parte da atividade, mas já deu indícios de qual Brasil vai entrar em campo. O detalhe é que, em alguns momentos, Ancelotti armou a linha defensiva com Danilo, Gabriel Magalhães, Marquinhos e Alexandro, indicando que os laterais do Flamengo iniciariam a partida. As laterais eram posições com muitas dúvidas, com Ibanez e Douglas Santos também, que buscavam por uma vaga. Mas na frente a tendência é que o Brasil tenha o Casemiro e também o Bruno Guimarães, Lucas Paquetá, Rafinha, Vinícius Júnior e Matheus Cunha. Só que Luiz Henrique, Gabriel Martinelli e Endrick também foram testados no setor. Claro que o técnico Carlo Ancelotti, embora tenha na cabeça o time que vai entrar em campo, vai tentando confundir a imprensa em Nova Jersey, nos Estados Unidos. Ainda restam mais 2 treinamentos antes da estreia na Copa. Enquanto isso, o treinador vai testando algumas opções e vendo a melhor formação. O provável Brasil para estrear na Copa diante do Marrocos deve ter Alisson no gol, Danilo, Gabriel Magalhães, Marquinhos e Alexandro, Casemiro e Bruno Guimarães, Lucas Paquetá, Rafinha, Vini Júnior e Matheus Cunha. Vale ressaltar que pela primeira vez na história da Copa do Mundo, a seleção brasileira vai ter

7:52, chegamos ao final de mais uma edição do Jornal Vanguarda. Quero agradecer a audiência de todos. Se você perdeu as entrevistas de hoje com Valmir Aragão sobre o Lauge Arraial dos Amigos e Jaime Anselmo analisando a economia de Caruaru no período junino, pode ouvir a reprise a partir do meio-dia, sintonizando 104.9. Se você já está na reprise, daqui a pouquinho tem Dejan Dantas com mensagem para você. Na sequência, Suzy Valois com Som do Brasil. São João é um mês especial. A gente só volta na próxima terça-feira. Valeu, galera. Tchau. Dominguinhos, Abri a Porta. Valeu, galera. Esse é um clássico.

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3: Além de uma grande inteligência, existe um grande amor dirigindo o destino de cada um de nós, nos mostrando através das nossas escolhas aquilo que nos faz feliz ou não. A dor e o prazer são duas formas extremas de tudo que sentimos dentro e fora de nós. São, na realidade, inseparáveis e necessárias para a nossa educação como aprendizes na escola bendita da vida. A dor física promove sensações, já a dor moral promove os sentimentos. Mas para que possamos realizar o encontro com nós mesmos, com vistas à perfeição, é necessário, em especial, aprender a disciplinar o pensamento. Portanto, diante das dificuldades da vida, não reclame e nem se faça de vítima. Antes de tudo, observa e analisa. A mudança está em tuas mãos. Reprograma tuas metas. Busque o bem e viva melhor. Tem certas coisas na vida que só o tempo é capaz de nos ensinar. Aprenda a se importar apenas com o hoje, porque o amanhã é incerto e que o futuro muitas vezes nos surpreende. Nunca desista de seus sonhos, porque se Deus nos permite sonhar, é porque nossos sonhos são possíveis de se realizar. Muita paz, muita luz.
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3: Bom dia, amores da Fani! Está no ar mais um show comigo, Stephanie Rodrigues. Fani, como você preferir, fique à vontade. Manhã de quinta-feirona, 11 de junho de 2026, eu te convido a interagir, participar comigo através do 98155-1049. Pede música, manda beijo, felicitações para quem você quiser. E eu dou play assim, ó, pra cima com ele, safadão, junto com o comandante Xande Avião. Excelente quinta-feirona pra nós!

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0: Obrigada, parabéns.
1: Obrigado, Fernanda.
0: Obrigada. Valeu, gente.
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5: 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Que bloquinho gostoso pra cima, hein? Você curtiu muito o sucesso e segue pedindo música, interagindo, participando com a Fani. 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E ela está chegando, Suzy Valoá, toda trabalhada em seus mistérios, trazendo pra gente as primeiras previsões, o horóscopo para hoje. Suzinha, o que os astros dizem pra gente, hein?
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7: Bom dia, Stephanie Rodrigues. Bom dia, ouvintes da Caruaru FM. A Suzy Valoá chega nesta manhã de quinta-feira. Hoje é dia 11 de junho de 2026. E eu trago as primeiras previsões do horóscopo para você que nos acompanha aí pelo E-Show. Eu começo com Áries. Você que nasceu entre 21 de março a 20 de abril, você começa esta quinta contando com uma dose extra de sorte e pode se dar bem em jogos, apostas ou concurso nas redes sociais. Touro, você que nasceu entre 21 de abril a 20 de maio, se souber explorar seu charme e poder de comunicação, você terá facilidade para conquistar novos clientes, agir em equipe com os colegas de trabalho e se entender melhor com pessoas próximas, inclusive na vida pessoal, taurino. Gêmeos, você que nasceu entre 21 de maio a 20 de junho, o clima para lá de animado na paquera indica que vai fazer o maior sucesso logo cedo, mas depois a conquista esfria. Com o seu amor, o dia começa com muito romantismo. Pena que isso não dura muito, geminiano. Câncer, você que nasceu entre 21 de junho a 22 de julho, o céu envia excelentes energias para você encher o bolso nesta manhã. Se depender das estrelas, pode conseguir um bônus extra e até receber uma grana que não estava esperando, canceriano. Daqui a pouquinho eu volto, trazendo a segunda parte dos astros e seu signo para você.
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0: 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E Suzinha Valoata de volta com mais previsões do horóscopo pra gente. É com você, Suzy.
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2: Carvalho FM, essa é a sua rádio. Voltei com os astros e seu signo. E a previsão agora para o signo de Leão. Você que nasceu entre 23 de julho a 22 de agosto, bora lá se concentrar no trabalho, porque o dinheiro não vai cair do céu. E você pode dar uma turbinada na carreira se identificar as boas oportunidades que vão cruzar seu caminho. A lua deixa o astral mais descontraído à tarde e uma conversa sincera pode abrir novas portas em todas as áreas, leonino. Virgem, você que nasceu entre 23 de agosto a 22 de setembro, para se entender melhor com seu amor, converse sobre qualquer coisa que estiver incomodando e deixe o bom humor falar mais alto, virginiano. Libra, você que nasceu entre 23 de setembro a 22 de outubro, se depender das estrelas, as coisas devem correr sem problemas na parte da manhã. Bom astral para se dedicar mais à carreira, trabalhar em equipe e investir no seu sucesso, libriano. Escorpião, você que nasceu entre 23 de outubro a 21 de novembro, a companhia dos amigos será importante para levantar o seu astral, mas o pessoal também pode dar uma mãozinha pela manhã se está procurando emprego, escorpiano. Daqui a pouquinho as últimas previsões do horóscopo deste 11 de junho.
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3: Caruaru FM é a sua rádio! Curtiram esse bloquinho? Demais, aí pra cima! Teve axé, pagode, muita música boa, sucesso é aqui na Caruaru FM, a sua rádio. 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E agora, a Suzinha chega com as últimas previsões do horóscopo para hoje.
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4: Caruaru FM, essa é a sua rádio. Voltei com os astros e seu signo e a previsão agora para Sagitário. Você que nasceu entre 22 de novembro a 21 de dezembro, na paquera, aposte no bom humor para conquistar o interesse do seu crush pela manhã. O relacionamento com o seu mozão pode ficar mais tranquilo à noite, mas tudo indica que vão se entender, Sagita. Capricórnio, você que nasceu entre 22 de dezembro a 20 de janeiro, esta quinta começa com algumas mudanças logo cedo, seja no trabalho ou no seu cantinho. Bom momento para fazer ajustes de qualquer tipo. Aproveite a sua disposição para botar ordem nas coisas e tirar do caminho tudo que estava pela metade. Capricorniano. Aquário, você que nasceu entre 21 de janeiro a 18 de fevereiro, reforma ou obra em casa, conta com as melhores vibes pela manhã. E com a lua de mudança para virgem à tarde, seu otimismo será contagiante e pode abrir novas portas na vida profissional, aquariano. Peixes, você que nasceu entre 19 de fevereiro a 20 de março, sua animação tem tudo para agitar a conquista, seja pessoalmente ou nas redes sociais. A vida amorosa ganha um novo pique à noite e o par pode ficar caidinho com seus jeito mais ousado, pisciano. Chegamos ao final das previsões do horóscopo desta quinta-feira, de volta amanhã com os astros e seu signo para você que nos acompanha aí pelo E-Show. 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Beijos, Fani. Beijos, ouvintes da Caruaru FM, a Suzy Valois. Volta uma da tarde, trazendo o melhor da MPB no Som do Brasil. Até lá.
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3: Caruaru FM é a sua rádio, que bloquinho gostoso esse, hein? Tivemos pagode, MPB, rock, e você pode continuar pedindo através do 98155-1049 aqui no É Show, comigo, a Fani, ao vivo e online, até o meio-dia. 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Eu já volto com mais músicas no É Show pra você.
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10: A Autarquia de Mobilidade de Caruaru, a AMC, informa que a partir das 7 horas do próximo domingo, 14, algumas vias estarão interditadas temporariamente por conta da realização da Nossa Drilha no município. As avenidas Agamenon Magalhães e Major Manuel de Freitas, no bairro Maurício de Nassau, terão interdição total nos dois sentidos. Já a rua Frei Caneca, no bairro Maurício de Nassau, também não terá circulação de veículos. Os condutores poderão contar com rotas alternativas durante a realização do evento. No sentido centro-subúrbio, terão a rua Silvino Macedo, Avenida Oswaldo Cruz, Avenida Doutor Pedro Jordão, Rua Ana Maria da Silva, Rua Pastor Rubens Fernandes Prado, Avenida Antenor Simões Rodrigues e um trecho da Rua Visconde de Inhaúma. Com o sentido duplo na circulação de veículos, estarão as ruas Maracaíba, Doutor José Paz, Raul Paranhos, um trecho da Gonçalves Coelhos e as avenidas Rui Barbosa e Visconde de Inhaúma, um trecho. No sentido subúrbio centro, trechos das ruas Visconde de Inhaúma, Gonçalo Coelho e Avenida Rui Barbosa estarão disponíveis. A AMC orienta que os condutores redobrem a atenção e logo após o término do evento, o fluxo viário deverá retornar ao normal. Stephanie Rodrigues para o Caruaru Notícias.
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3: Caruaru FM, a sua rádio, esse é o seu É Show, eu sou a Fani, com muito sucesso pra você na sua 104,9. 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Você também, sai daí não, hein, que eu já volto com muita música no É Show.
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7: Se você deseja viver uma vida a dois, se você gosta de alguém, dedica essa pessoa a Deus, entrega ela pra Deus, que no momento certo vocês vão se encontrar, tá bom? E aí, irmão? Talvez não seja.

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3: Caruaru FM é a sua rádio e você curtiu muita música boa. E antes do intervalinho comercial, quero mandar beijo aqui para Maria do Carmo do Salgado, turma da Manup na audiência, também Marezinha Modas lá nas Rendeiras. Cheiro pra vocês! 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Já volto, sai daí não, é rapidão, hein?
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18: As instituições privadas de ensino superior interessadas em participar do processo seletivo do Fundo de Financiamento Estudantil, o FIES, para o segundo semestre de 2026, já podem realizar a adesão ao programa. O prazo segue até o dia 15 de junho, por meio do sistema informatizado do FIES, o SIS-FIES, conforme edital publicado pelo Ministério da Educação, o MEC. As mantenedoras deverão informar dados sobre cursos, turnos, locais de oferta, valores das mensalidades, formas de reajustes e eventuais processos seletivos próprios. Além disso, cada proposta deve prever a oferta mínima de 6 vagas por curso, com tempo de participação assinado eletronicamente pelo representante legal da instituição. Nesta edição, o MEC também aplicará medidas cautelares a cursos de medicina que apresentaram desempenho insatisfatório no Exame Nacional de Avaliação da Formação Médica, o ENAD, de 2025. Entre as restrições previstas está a suspensão da possibilidade de firmar novos contratos pelo FIES e participar de outros programas federais para cursos que obtiveram os conceitos mais baixos na avaliação. Stephanie Rodrigues para o Caruaru Notícias.
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3: Caruaru FM é a sua rádio, eita, bloquinho gostoso, hein? 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Eu já volto com mais a show. Sai daí não, hein?
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3: Ah, acabou, produção, vou ficando por aqui. Eu quero agradecer o carinho e audiência de cada um, você ouvinte 104,9, que ficou sintonizadaço com a Fanny no É Show até agora. Quem faz

0: Doutor Okitch da Brasil da Sorte de hoje foi a Aline do Centenário, final do telefone 1325. A produção vai entrar em contato. E você segue na nossa audiência, que está chegando a reprise do Jornal Vanguarda, com o Wagner Gil na apresentação e Júlio César na técnica. E não esquece nunca, hein? Onde a fé há milagres e tudo passa. Boa tarde, bom almoço, excelente início de fim de juízo, hein? Até amanhã. Tchau!
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2: Está no ar o Jornal Vanguarda comigo, Wagner Gil, com o DJ Júlio César e com você, ouvinte da Caruaru FM. Quinta-feira, 11 de junho de 2026, eu já vou saudando você que nos acompanha no Instagram da Caruaru FM. Muito obrigado, bom dia. Você também que está no canal do YouTube da Caruaru FM, valeu demais a audiência. Eu falo também com você que está sintonizando 104.9 no carro, em casa, no trabalho já. Valeu demais a audiência. Jornal Vanguarda, o jornal de Caruaru. Vamos aos principais destaques do Vanguarda de hoje. Redução da maioridade penal para 16 anos avança na Câmara. Comissão de Constituição e Justiça aprova PEC que amplia a autonomia do Banco Central. Ancelotti revela time do Brasil para estreia contra o Marrocos. Essas e outras notícias é agora no Jornal Vanguarda da Caruaru FM.
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2: E no momento a temperatura em Caruaru hoje, estreia da Copa do Mundo, né? Você precisa saber como está o tempo, não é verdade? E olha, no momento a temperatura é de 21 graus. A mínima foi de 20 e a máxima será de 27 graus. O dia hoje parcialmente nublado com poucas possibilidades de chuva. E na hora do jogo aí da abertura da Copa, sol vai dar para tomar aquela cervejinha. Vai ser bacana demais. No momento a umidade relativa do ar está em 90% e o sol se põe hoje às 17 horas e 40 minutos.
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2: Olha, esses são apenas alguns dos destaques do Jornal Vanguarda de hoje, que também tem o Vanguarda Entrevista. E no Vanguarda Entrevista de hoje nós vamos falar com o empresário Valmir Aragão, do Arraial dos Amigos e do também Lounge Arraial dos Amigos no Pátio de Eventos. E vamos conversar também com o secretário de Desenvolvimento Econômico, Economia Criativa, Tecnologia de Caruaru, Jaime Anselmo. E aí é com ele a gente vai debater sobre o sucesso das primeiras semanas do São João de Caruaru. Você pode participar dessas entrevistas com mensagens, perguntas ou opiniões pelo nosso WhatsApp 98155-1049. Participe, que é importante demais para Caruaru e também para a gente.

0: olha, queda nas pesquisas. Vocaro e Trump desgastam Flávio Bolsonaro. Norberto Notari.
1: O áudio de Flávio Bolsonaro ao banqueiro Daniel Vocaro é o grande responsável pela queda do senador nas pesquisas para as eleições presidenciais. A opinião é do cientista político Rodrigo Prando. Na ocasião, o The Intercept Brasil divulgou uma mensagem que o senador do PL do Rio de Janeiro pedia dinheiro para o dono do Banco Master. O recurso seria destinado ao filme feito sobre a vida do ex-presidente e pai do pré-candidato Jair Bolsonaro. De acordo com o levantamento da Cast, divulgado nesta quarta, o presidente Luiz Inácio Lula da Silva do PT venceria Flávio em um segundo turno por 44% a 38%. O professor Rodrigo Prando entende que as contradições agravaram a situação do senador.
2: O principal motivo é o áudio no qual Flávio Bolsonaro pediu milhões de reais para Daniel Vocaro. Logo depois, cabe ressaltar, ele visitou o Daniel Vocaro quando este já estava em prisão domiciliar usando tornozeleira eletrônica. E por fim, né, os jornalistas, ao questionarem o Flávio, este caiu em contradições. Então, por certo, este é o principal elemento que desgasta a pré-candidatura de Flávio Bolsonaro.
1: Outro ponto que, na opinião do cientista político, contribuiu para a queda de Flávio Bolsonaro nas pesquisas foi a viagem dele aos Estados Unidos. Rodrigo Prando entende que a visita do senador do PL ao presidente norte-americano Donald Trump teve efeito contrário.
2: Depois do encontro com Trump, havia dito que pediu a classificação de Comando Vermelho e Primeiro Comando da Capital como organizações terroristas internacionais. E logo depois acontece essa classificação pelos Estados Unidos. O presidente Lula se apropriou de uma narrativa de defesa da soberania. E essa narrativa tem respaldo, inclusive porque a lei brasileira define terrorismo por motivação ideológica, política, e o Comando Vermelho, o PCC, são facções criminosas cujo objetivo principal é o lucro. Então, de certa forma, a própria Constituição e os especialistas em segurança acabaram dando um respaldo à própria argumentação do governo e do presidente Lula. Logo depois, teve também um novo tarifaço.
1: De acordo com o levantamento da Cast, Lula venceria em segundo turno também Romeu Zema, do Novo, Ronaldo Caiado, do PSD, e Renan Santos, do Missão. Produção e reportagem, Norberto Notari.
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0: Olha, já tenho o prazer de receber aqui meu amigo Valmir Aragão pra gente falar do Arraial dos Amigos, né? Falar do lounge Arraial dos Amigos no pátio de eventos, mas antes a gente vai dar uma prévia pra falar do sucesso que foi o Arraial dos Amigos esse ano na Chácara San Diego, a festa da família do São João de Caruaru, né, Valmir?
4: É, Gil, bom dia a todos os ouvintes e ouvintes aqui da Caruaru FM. O Arraial dos Amigos esse ano a gente teve uma repercussão, a gente passou mais de 15 dias repercutindo no Arraial dos Amigos. Foi sucesso absoluto e eu queria agradecer a você, Gil, pelo trabalho que a gente desenvolveu lá no Arraial dos Amigos esse ano. A gente pegou algumas falhas do ano 2025, conseguiu corrigir, os gazebos foram um sucesso. Já tem 6 gazebos vendidos para 2027. Então a gente já tem data para o ano que vem, que é 15 de maio. Então foi um sucesso absoluto.
0: Ô Valmir, aí do sucesso do Arraial surgiu o lounge no pátio de eventos desde o ano passado, né? Esse ano com uma característica diferente porque tem Copa do Mundo. E aí a gente já pode ver a abertura da Copa hoje, 4 horas da tarde lá.
4: É, Gil, o balão vai estar aberto. A gente vai fazer alguns testes no telão hoje. Vai alguns
0: telão enorme colocaram lá.
4: Telão 4x2 lá. A gente divide o telão com o seu Zé. Mas beneficia outros bares de amigos que faz parte do complexo do restaurante lá do parque de eventos. Então a gente vai ver a abertura da Copa lá, fazer alguns testes, ver como é que vai rodar. A gente vai passar também no dia do jogo. Vai ser com o link da Prev TV, tá? A gente vai linkar a Prev TV lá, que já tá linkado, passando o show durante a apresentação lá no
0: telão. As apresentações já passam no telão.
4: Já passam, é. Então a gente já vem no segundo ano, a gente tem um feedback a gente tem um banheiro climatizado esse ano, que é uma novidade. São 4 banheiros, 2 femininos, 2 masculinos. todos muito bem limpos durante a festa. Então o lounge está lá para receber todos de braços abertos.
0: O lounge dá uma diferencial também, que você que quer ir para o lounge, você tem uma entrada diferenciada também. Por onde é essa entrada?
4: A gente entra ali por trás do bueiro da Caruá, né? Que é um que vai para o Metal Beer. Tem a entrada do restaurante, são 10 restaurantes. Então a gente está ali na entrada exclusiva, você não vai para o meio do pátio. Tem uma varandinha na frente. Você quer sair para o pátio, você vai e volta num dia que não esteja muito lotado. Feito sexto, estava muito lotado, a gente tranca por segurança de ambas as partes.
0: Ah, entendi, Valmir. E aí, Valmir, tem uma questão bacana aí, porque essa semana tem um show de Roberto Carlos. Há uma expectativa muito grande, né? Pessoal reservando pulseira, reservando mesa no lounge. Aí como é que está lá o Arraial dos Amigos para receber Roberto Carlos e Batista Lima no Dia dos Namorados?
4: Roberto Carlos vai ser um histórico aqui, né? Feito o prefeito Rodrigo falou com a gente lá na abertura. É um momento histórico, porque Roberto Carlos nunca veio assim em praça pública em Caruaru, né? A gente vai estar ali com o rei Roberto Carlos vindo para Caruaru, uma noite histórica de namorado, com nosso amigo também Batista. A gente tem poucas mesas ainda, Gil. A gente já vendeu quase todas as mesas. Quem quiser, procura lá o Arraial dos Amigos, que a gente tem algumas mesas disponíveis. Você leva a sua mãe, seu pai, seus tios, viver uma noite histórica. A gente vai levar nossa mãe, nossos tios, vai ser bem bacana.
0: E Valmir, no cardápio, o que é que vocês têm lá de diferente? Rola um vinhozinho, rola um petisco aí mais diferente para um público seleto?
4: A gente tem toda a linha da Wine, que é o Zé Piteira, né? Mandar um abraço aqui pro pessoal da Wine, Guida, Marcelo Leandro, que tá apoiando a gente. A gente tem uma tacinha, que é uma taça de acrílico mais organizada para o pessoal que tomar vinho. Petisco é filé com fritas, carne de sol com fritas, aquela velha tripinha, bem sequinha, torresmo. Então o cardápio é recheado de coisas boas.
0: Como foi esses primeiros dias de pátio e evento? Praticamente 2 semanas já de pátio, né?
4: Gil, foi um sucesso total. O pátio de eventos vem com novidades aí, que é essa turma do pagode, que tá aí, teve Belo, vai ter Sorriso Maroto domingo. E eu vou deixar aqui 4 ingressos para sortear para domingo, tá? Para seus ouvintes aí, a gente vai levar os ouvintes da Caruaru FM lá para o lounge, para conhecer o espaço. A gente tem esse espaço domingo lá, fazer esse sorteio. Então foi um sucesso total. Esgotou os ingressos à vontade. No sábado foi mais calmo, mas foi muito bom. Domingo teve a turma do pagode. Então a expectativa para essa semana é total.
0: O Wagner Moraes pergunta. Wagner, pergunta aí o valor da senha para o show de Roberto Carlos e quais os canais que se pode adquirir.
4: Gil, a mesa para o Roberto Carlos, ela custa R$800. 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Tem algumas mesas mais atrás, que é o que a gente tem hoje, que a gente também consegue dar um desconto maior.
0: Quantas pessoas na mesa?
4: São 4 pessoas na mesa, até 6 a gente comporta.
0: Certo.
4: Tem 2 banquinhos na mesa, só mesa bistrô, pelo espaço que a gente tem. E tem 2 banquinhos embaixo para quiser sentar, descansar.
0: Botar uma bolsa.
4: Essas coisas.
0: Certo, atendimento também VIP.
4: Atendimento VIP, ali tem a turma de Deus Cabeça que está lá com a gente dando apoio. O pessoal, tudo conhecido, os garçons da gente já do ano passado. Tá? A gente tem o sommelier lá, que é Garcia, que ele atende, dá uma aula de vinho para quem está lá, quer tomar um vinho bom. A gente também trabalha toda a linha do Zé Piteira, que você conhece bem. E tá bacana demais o lounge. O lounge tá um lugar de reencontrar, falar do Arraial dos Amigos, falar do ano que vem do Arraial dos Amigos, já tá na boca todo mundo. Quem não foi esse ano, Gil, já tá querendo comprar agora só pra gente lançar.
0: E a gente já tem aí a atração principal, não vai revelar ainda, né, Valmir? Esperar chegar o contrato, tudo, mas já tem a atração principal para Arraial 2027, já contratada, né?
4: Já está contratada, a gente já bateu o martelo, agora só não vou revelar agora, mas
0: vai revelar aqui na Caruaru FM, né?
4: A gente vai marcar para começar aqui, no lançamento a gente dá um pulinho aqui e a gente conversa sobre a atração, se Deus quiser.
0: Olha, quem está com a gente aqui, Divanilson Galindo também, mandando um abraço aí, dizendo que o bar tem muita qualidade, amigos meus foram e só elogios pela estrutura e também pelo atendimento. Parabéns, Valmir, pela organização. Ivanilson Galindo.
4: Valeu, grande Ivanilson. Obrigado aí pelo apoio de sempre, amigo.
0: Ó, com a gente também está aqui o Coronel Clóvis, corretor também, Marcelo Rodrigues, Emerson Mendonça, o Tiago Gomes também na escuta, e também com a gente a Wagner Valéria. Wagner, excelente local, o Arraial dos Amigos. O pessoal está de parabéns. Fui para a festa esse ano e não deixo de ir nunca mais. É a Isabela Fernandes, a vencedora do capacete.
4: Ah, do capacete. Oi, da...
0: O capacete da Motorac.
4: Da Motorac, muito bem. Obrigado aí a todos, meus amigos aí que sempre estão junto. Apareço lá no lounge, eu vou esperar todos vocês lá de braços abertos. Domingo o convite está feito.
0: Ô, Valmir, aí para Roberto Carlos é um preço, no sábado é outro preço, no domingo é outro preço. Cada dia tem um preço diferente.
4: Cada dia tem um preço diferente, depende da demanda, da procura, das atrações. Então a gente tem um preço diferente para Roberto. No outro dia é Betebel, né? Zé Vaqueiro, o jogo do Brasil. Lá passando com telão 4x2 e P3. Então cada dia é um dia diferente.
0: É bacana, bacana, Valmir. 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E você tem as informações todas aí do Lounge Arraial dos Amigos, com destaque aí, né, para essa sexta-feira que a gente vai receber Roberto Carlos e também vai ter Batista Lima no Dia dos Namorados. A gente sabe, né, gente, que tudo quanto é bar e restaurante lota no Dia dos Namorados. E não vai ser diferente dentro do São João de Caruaru e ainda mais com Roberto Carlos dentro. E aí tem o final de semana também que a prefeitura está produzindo o São João, né? E nesse final de semana também vão ter outras atrações. Eu já vou passar essas atrações agora aqui para vocês. Estou abrindo aqui o link, né, do São João de Caruaru. E no pátio de eventos a gente tem, como eu acabei de dizer, Roberto Carlos e Batista Lima nessa sexta-feira 12, Dia dos Namorados. Aí no dia 13 teremos Zé Vaqueiro abrindo logo cedo, 5 horas da tarde,
4: cinco,
0: né, Valmir?
4: 5h30. Às 16 horas a gente está aberto lá, viu, gente?
0: Às 16 horas. A partir das 19, para tudo, para Jogo do Brasil. Depois tem Bel, Alok e Guilherme Topado. Isso. Tem mesa ainda para esse dia?
4: Pouquíssimas mesas.
0: E no domingo, 14, aí é Forró e Sorriso Maroto. Calanga Aceso, Clever Lemos, Michele Andrade e Sorriso Maroto. Também tem mesa ainda disponível?
4: Tem mesa disponível também.
0: Pronto, pois valeu. Valmir Aragão, obrigado aí por sua participação aqui no Jornal Vanguarda da Caruaru FM. E lembrando, pessoal, qualquer coisa, entre em contato também, tem as redes sociais do Arraial dos Amigos, que é o Instagram, né, Valmir?
4: Isso, Gil, @ Arraial dos Amigos. A gente tá lá com toda a estrutura do Arraial dos Amigos lá, para o lounge, tá? Tem todas as informações, tem tudo. Gil, eu quero mandar um abraço aí para a Adélia, ela disse que se não falasse dela, ela ia ficar com raiva de você hoje.
0: Adélia Aragão, tua irmã, gente minha boa irmã. Demais, viu?
4: Gente boa, tá lá com a gente toda noite, manda um abraço aí para Camilinha, Alice, Ludmilla, todo mundo na escuta. E vamos embora, final de semana promete.
0: Pedro Moura, Lenilson Torres também, os dois mandando um abraço para você também, o empresário Dilmar Manolo também. Parabéns pela entrevista, Wagner. Vou aparecer no Arraial dos Amigos esse final de semana, empresário Dilmar Manolo.
4: Vamos embora para lá, todo mundo está convidado.
0: Isso, a gente vai para o rápido intervalo. Sai daí não, o intervalo é rapidinho, é rápido.
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3: Olha, agora a gente vai para o Vanguarda Entrevista, porque eu já estou na linha com o secretário de Desenvolvimento Econômico, Turismo, Tecnologia e Economia Criativa, Jaime Anselmo. Bom dia, Jaime. Se eu errei aí na nomenclatura, eu acertei em todas as diretorias que tem a secretaria, não é verdade?
4: Bom dia, Wagner. Bom dia a todos que nos ouvem pela Caruaru FM. Wagner, graças a Deus você acertou, tá? A ordem, mas o mais importante é o objetivo da secretaria, né? Não necessariamente a ordem. Mas a gente está muito feliz por tudo que vem sendo construído, por tudo que vem sendo apresentado no município, e vamos discutir nesse tempo aí um pouco sobre desenvolvimento econômico, nesses eixos, né? Desenvolvimento econômico puro, o desenvolvimento econômico através do turismo, o desenvolvimento econômico através da tecnologia e o desenvolvimento econômico através da economia criativa.
3: Jaime, falando de São João, a gente teve aí já praticamente dois finais de semana no perímetro urbano, Alto do Moura lotado e deu para chegar e sair de uma forma bem bacana. A cidade já respirando Copa do Mundo, né? O último final de semana, Polo Azulão lotado, Polo Camarão lotado, pátio de eventos praticamente fechado de tanta gente. Queria que você falasse se o São João desse ano realmente está dentro das expectativas, nos números que a prefeitura espera e também o comércio de forma geral.
4: Wagner, o nosso São João é a nossa maior tradição e expressão cultural, né? Só que ele tem uma vocação também, devido à política pública do nosso prefeito Rodrigo Pinheiro, a qual já iniciou mandando um abraço para ele, de a gente fazer o desenvolvimento econômico através dessa festividade. Porque nós sabemos que, quando a gente tem uma festa como o nosso São João, que circula no nosso município, eu sempre enfatizo isso, muitas vezes recorrente, a gente tem gente que a gente conhece que vai todos os dias. Está no Valmezinho aí, que a gente mandou um abraço, falou de Adélia, que está sempre lá no Arraial dos Amigos, e a Adélia é contabilizada também nesses números. São mais de 4 milhões de pessoas que circulam. Essas pessoas, elas trazem um impacto econômico para aquela atividade. Então, quando a gente tem uma festividade dessa, o poder público lança uma política pública de estímulo às nossas tradições, às nossas culturas, onde mais de 85% da grade artistas são de artistas locais, né? Então, isso circula a economia. São mais de 20 mil trabalhadores nesse período que são contratados. Esse impacto na economia, isso é em dinheiro que é injetado na economia. E são valores que ficam na nossa cidade. Então, feliz da cidade que tem um evento como o nosso São João, que além de levar a nossa tradição, a nossa cultura, ainda traz desenvolvimento econômico.
3: Esse ano, o Caruaru bateu recorde na geração de emprego, segundo o CAGED. Para o mês de junho, maio e junho, a expectativa então vai lá para cima, né? E principalmente com esse advento da Copa do Mundo.
4: Isso, Wagner. Nós temos um ano atípico, né? Nós temos esse ano, o nosso junto com o nosso maior São João, a Copa do Mundo, né? Que o brasileiro é a paixão nacional, o futebol. Então, o período é muito próximo. E eu estava falando aqui com o Francisco Reginaldo, do Ministério do Trabalho, até mandou um abraço para ele semana passada, e nós estávamos tratando disso, né? Que nós apresentamos o melhor trimestre. Os três primeiros anos de 2026 foram os melhores três primeiros meses dos últimos 14 anos, Wagner Gil. Né? Isso mostra que a política pública de desenvolvimento econômico, de ambiente de negócios, estímulo e atração de empresas para o nosso município, e isso ainda se brinda com o nosso São João, que fortalece. Então, a gente não tem dúvida que nos próximos meses o levantamento do CAGED vai trazer melhores números para a economia e na geração de emprego e renda aqui de Caruaru.
3: Jaime, recentemente você esteve em Brasília, pode revelar o que foi fazer, ainda está esperando o anúncio do prefeito, deu certo lá, eu soube que você estava em Brasília, por uma fonte minha em Brasília, um jornalista amigo meu mandou uma mensagem assim, vou até abrir aqui para ler, isso muito engraçado a mensagem, diz assim ó, Wagner, bom dia, tudo bom amigão, tua cidade é enxerida mesmo, aí botou enxerida com maiúsculo, por ser linguagem nossa, né? Além de vocês fazerem o melhor São João, trouxeram um projeto muito bom de tecnologia aqui pra gente. Aí ele trabalha no ministério lá em Brasília, eu queria saber se você pode revelar ou não o que foi fazer.
4: Rapaz, Wagner, você como sempre bem informado, né? Não, mas lógico, é uma agenda pública, tá? Nós fizemos dois objetivos lá em Brasília, nós chegamos, fizemos um bate-volta, porque o prefeito não quer que a gente se ausente da cidade, porque a gente tem muita coisa para facilitar, e o prefeito é trabalhador, né? Acorda cedo e dorme tarde, só pensando no desenvolvimento econômico aqui da nossa cidade. A gente teve duas agendas, tá? Uma agenda foi um evento da ABIT, que é a Associação Brasileira da Indústria Têxtil, né? Que é uma agenda de projeção. É, vale salientar, Wagner, que nós, nesse encontro, éramos a única cidade representante do Nordeste, né, que estava nesse evento, né, justamente tratando da política pública do setor têxtil. Né, a preocupação do setor em relação à taxa das blusinhas, né, a gente teve uma discussão muito rica. Fernando Pimentel, que é o presidente, o superintendente presidente da ABIT, é um craque, é um cara que conhece o mercado têxtil. Nós discutimos muito as políticas públicas, o que nós podemos fazer, deixando bem claro, tá, Wagner? Nós temos competências. Nós temos competência a nível federal, nós temos competência a nível estadual e nós temos competência a nível municipal. Então, do que for parte do município, que o município possa contribuir para melhorar o ambiente de negócio desse setor, assim faremos, tá? E o segundo movimento, nós tivemos no Ministério do Empreendedorismo, né, tratando justamente sobre a elaboração e a captação de recursos para projetos, né? Um deles é sobre tecnologia, né? A gente fomentar e estimular a formação de mão de obra para jovens, principalmente no eixo tecnológico, né? A gente teve uma conversa muito boa lá no Ministério e bem também, a gente tratou também de uma política pública da economia criativa, que casa com o nosso São João, né? Que a economia criativa é nosso artesanato, é nossa arte. Então a gente também fez esse trabalho,
3: Jaime,
4: também, justamente
3: para
4: fomentar.
3: Vocês têm um olhar especial aí, Jaime, para esses jovens aí que estão terminando aí o segundo grau, muitas vezes não tem emprego, não tem a qualificação, não tem a condição do acesso à faculdade. Vocês têm pensado nessa categoria de jovens aí que pode, de alguma forma, impulsionar a nossa economia e também, né, sair desse situação ruim, né, que é você terminar o estudo e não conseguir ir para a faculdade e também não conseguir um trabalho. Aproveitando aí, Jaime, manda um abraço para o melhor radialista de Caruaru, Wagner Gil, meu amigo Jaime Anselmo, sempre buscando ajudar o empresariado de Caruaru. Seu amigo Diego Del, da Vacflex, e também o empresário Marcelo Souto Maior, mandando um abraço para você, e também Divanilson Galindo, mandando um abraço para você.
4: Um abraço para ele, Dão, querido amigo. Nunca mais nos encontramos, Dão. Um abraço para você, querido. Você sabe que você é
3: de
4: coração.
3: A fábrica de Del está de vento em popa e contribui para esses números do CAGED, viu? Del gera hoje aí
4: coisa boa.
3: Em torno de 20 a 25 empregos diretos.
4: Del é gente maravilhosa. Um abraço também para Marcelo Souto Maior, um querido amigo. Né? Divanilson Galindo, essa liderança, né, do mercado imobiliário, da política também, a gente discute muito política, é um grande amigo. Um abraço a todos, Wagner. Wagner, a gente tem esse olhar assim, tá? Só para você ter uma ideia, não só no eixo de tecnologia, a gente construiu uma articulação junto com o Senai na elaboração, a gente conquistou aqui para Caruaru de forma gratuita, tá? Tanto para o município, tanto para os alunos, né? 300 vagas em 4 cursos, Wagner. Só que esses cursos, eles tiveram uma especificação, né? Nós procuramos entender a necessidade da indústria, né? E o do setor de serviço. Por quê? Não adianta a gente formar por formar. A gente tem que formar jovens e pessoas que queiram que o mercado precise. A exemplo, dentro dessas 300 vagas, nós estamos com uma turma ativa hoje de logística, que nós já estamos pegando esses alunos, já estamos organizando já essa aí, e vamos levar eles diretamente em centros logísticos. Para quê? Para que aquele empresário, para aquele gerente, para aquele gestor logístico, ele já possa olhar e contratar esse jovem. Então, eu fiz questão de participar da aula inaugural, nós fomos lá, mostramos, fizemos a conexão com as empresas, e esses alunos já vão fazer essa visita, e representantes da empresa estiveram no curso, né? Esse curso também, a gente fez metal mecânica. O que é metal mecânica? São pessoas que vão trabalhar ou podem montar estruturas metálicas que serão para galpões, para indústrias, porque a gente precisa desse trabalho. Né? Então, a gente captou essas pessoas, buscou essas pessoas, e principalmente os cursos, pelo princípio da especialidade. Qual é a vocação? Quem é que está precisando de mais mão de obra? Isso vem sendo construído. Então, a gente tem esse olhar assim. Nós temos uma política pública do Emprega Caruaru, né, que é estimula os jovens. Né, recomendo que todos baixe um aplicativo Minha Caruaru, que hoje é onde está congregando os serviços da prefeitura, né? Manda um abraço aqui para o nosso amigo Tiago Azevedo, que construiu isso muito, e o nosso amigo também, que esteve junto conosco nessa caminhada, Anderson Luiz, nessa construção, né, de trazer uma ferramenta tecnológica que pode proporcionar à população caruaruense um serviço público de uma forma rápida, sem precisar estar fisicamente nas repartições. Então a gente fica muito feliz porque a gente usa instrumentos tecnológicos para poder melhorar os serviços da nossa população.
3: Olha, que bacana. Jaime, e você está satisfeito com o São João, você já falou, mas os próximos dias, esse final de semana é um final de semana muito especial, né? Como a Prefeitura, a Secretaria de Desenvolvimento Econômico está de expectativa para esse final de semana, que vai ter Roberto Carlos, vai ter Drilha, isso aumenta a estrutura e também a expectativa de faturamento, né? Seria uma régua acima já da régua da semana passada, que foi muito alta, Jaime?
4: As expectativas são as melhores, né? A gente, como tudo, a infraestrutura do município, como tudo, ela sempre dá uma carga muito forte nesse período no nosso São João, né? E eu até brincando com o prefeito, eu disse, prefeito, você não botou um final de semana ruim, não tem um dia ruim. Aí, quando a gente chega, a gente começa com o Roberto Carlos na sexta-feira, depois vem as outras atrações durante o final de semana. Como você falou, tem um Alto do Moura que começou dia 6, foi espetacular, Wagner. As pessoas no Alto do Moura, a gente sabe, você sabe que a gente tem que ter um olhar para a vocação da nossa pasta. E eu, no Alto do Moura, a gente ia andando e observando bares, restaurantes, a padaria do Alto do Moura cheia, as pousadas cheias, os restaurantes cheios, os ateliês dos artesãos, gente comprando, gente com sacola, né? Muita gente de fora, que é um turista que ele vem qualificado, ele vem com a taxa, ele gasta mais naquele local, né? Então fica mais dinheiro no nosso município. Então a gente vive um momento ímpar da nossa cidade. Imagine que, veja, vamos ser bem radical na nossa fala agora, que nós não tivéssemos o nosso São João, ou fosse um São João muito tímido, como era, como é que nós estaríamos economicamente, Wagner? Você sabe que aí na rádio você vende mais. Eu estava escutando o seu programa antes, mandando um abraço para a Valmizinho, que estava aqui, que nos antecedeu. Né? Na hora que foi para o comercial, já mostra vários anúncios linkados com o nosso São João. Né? Isso é desenvolvimento econômico. Né? Isso é a pessoa que forma o Dingo, Júlio César, que está com você, entre mais os demais trabalhadores disso aí. Então o município está muito aquecido. Também mandar um abraço para o nosso Coronel Nóbrega, que o trânsito, Wagner, vem dando show na nossa cidade. O caruaruense começou a entender que nós temos que seguir regras, e principalmente regras de trânsito, porque senão nosso trânsito fica uma bagunça. A gente tem que atender a sinalização, a gente tem que atender o semáforo, a gente não pode ter excesso de velocidade, né, na nossa cidade. Se nós observarmos, Wagner, quem é que mais vê hoje um acidente de grandes proporções na nossa Avenida Gamelão Magalhães? ou nos outros eixos da nossa cidade. Mostra que houve um disciplinamento. No começo as pessoas não entenderam muito bem, mas hoje, quando se adequaram à política pública. E se observarem, no nosso São João, o trânsito está fluindo. Nós temos um volume imenso de pessoas de carga automotiva nas nossas vias que está fluindo. Obviamente que nós, é um momento atípico, tem muito carro, mas estão fluindo. Isso mostra a política pública da gestão conectada. A Fundação de Cultura trazendo as situações artísticas, um abraço. A Erlo Cavalcante, Coronel Nobre cuidando do trânsito. A CDTEC cuidando do turismo, cuidando da economia criativa.
3: A Secretaria da Mulher também, né? Ontem eu entrevistei Rana aí, a Secretaria da Mulher.
4: O trabalho
3: está com atividade e essa feira da mulher empreendedora é conectada com vocês também, né, Jaime?
4: Isso, porque a gente olha as vocações, a gente pega as mulheres, que muitas delas estão iniciando e outras já são experientes, né, na comercialização dos seus produtos, e fomentar e estimular. Isso é a política pública, Wagner. Né? A gente tem que ter um olhar ao grande empresário, só que a gente também tem que ter um olhar ao microempresário, porque isso é um ecossistema. Eu não posso cuidar só de uma categoria e esquecer de outra. Nós temos que cuidar da economia como um todo. E isso perpassa diversas áreas. Perpassa a Feira da Mulher, com as políticas públicas para trazer o desenvolvimento e o empreendedorismo feminino. E isso passa pela sustentabilidade. Um abraço aí a Fagner Fernandes, que vem fazendo um trabalho espetacular em frente à secretaria, no reciclado. Certo, Wagner? Nós temos uma central de reciclado, Wagner, que é premiada nacionalmente, Wagner. Nós estamos para receber essa semana hoje, depois de meio-dia, um presidente nacional de uma grande marca que vai estar aqui na cidade para conhecer o projeto de sustentabilidade de Caruaru. Isso muito nos orgulha. Isso muito orgulha o prefeito Rodrigo Pinheiro, que está no caminho certo de construção de uma cidade moderna, uma cidade de melhor se viver, uma cidade com boas práticas, que essas boas práticas estão servindo de exemplos para tanto as empresas privadas colocarem em outros lugares, como outros municípios. Né? Então isso é muito importante. Isso tudo, a gente usando cada secretaria com o seu eixo de atuação, mas com o objetivo de geração de emprego e renda, com o desenvolvimento socioeconômico. Porque não adianta só a gente crescer financeiramente e não olhar o social. Nós estamos olhando como um todo. Né? E mostra esses frutos estão aparecendo. Lógico, tem muita coisa para fazer. Lógico. Só que a gente não pode ser a turma do mais, Wagner. Porque eu vejo muita gente é só mais. Minha mulher é espetacular, mas ela não me faz um café da manhã na cama. Meu marido é um excelente marido, mas não me manda flores todos os dias. A gente tem que olhar pelo que está fazendo, pelo que está construindo, valorizando nossa cultura, valorizando nosso identidade, valorizando nossa culinária, valorizando nossas cores, nossas representações culturais. Isso sim é o que fica, né? Não só olhar o mais. O mais aí a gente não vai ter fim, porque a gente fica reclamando, chorando de barriga cheia.
3: É verdade, Jaime. Jaime, eu queria agradecer demais a sua participação no Jornal Vanguarda hoje da Caruaru FM. Sua atenção conosco, você com a agenda muito lotada, mas teve um tempinho de atender a gente. Aproveito, mando um abraço especial para Carlos Recupero, assessor de imprensa da CDTEC. Em nome dele eu saúdo todos os demais jornalistas que compõem a SECOM e também a Tiago Azevedo, secretário de comunicação.
4: Ô, Wagner, eu que agradeço. Ficamos à disposição da Carol FM, de você, que é um querido amigo, né? E também fazer dois movimentos. Primeiro é convidar as pessoas para viverem nosso São João. Né? Nós estamos iniciando o final de semana, que é um final de semana maravilhoso. As pessoas possam ir. Os nossos polos centrais são 14 polos aqui na cidade, né? Desde o Pátio do Forró ao Polo Mestre Vitalino, que fica no Alto do Moura, né? Polo Camarão, Polo Azulão, que vem fazendo, que todo ano é sucesso. Convidar as pessoas a poder participar e também deixar um recado, Wagner, que a gente possa preparar a cidade, tanto os nossos negócios como essa, para bem receber o nosso turista, né? Nosso turista, tanto interno, que é o turista local que está aqui consumindo, como externo, atender bem, decorar os nossos estabelecimentos, né? Dar informações a um turista, informação de que ele pega um táxi, onde é que ele pega um motorista de aplicativo, onde ele possa se hospedar. Se não souber a resposta, consulta uma pessoa, mas receba, acolha bem, porque essa pessoa ela está vindo, Wagner, ela vem na nossa cidade, ela consome, ela gera valor ao nosso município. E quando ela vai embora, né, ela leva um pouco de Caruaru consigo no coração, uma boa ou uma má experiência. Então, enquanto cuidando da parte de turismo do nosso município, a gente deixa essa mensagem que o caruaruense possa bem, ele já recebe bem demais, mas que ele possa receber melhor ainda o nosso turista, porque ele só vem trazer riqueza para o nosso município. Isso é muito importante. Quando ele traz riqueza para o nosso município, ele leva a nossa cultura consigo. E daí então ele fala bem de Caruaru, e no próximo ano, nos próximos dias, aquelas pessoas que são do seu convívio, elas vêm para Caruaru também. E isso a gente cria um ambiente favorável para e fértil para que possa crescer economicamente. Então a gente deixa essa mensagem, convidar a todos para viver o nosso próximo final de semana de São João, a festa maravilhosa, muito bem cuidada, segura. Agradecer também aqui, Wagner, ao governo do estado, a nossa governadora Raquel Lira, que vem fazendo um trabalho espetacular. Os laranjinhas estão em todo lugar, Wagner. Se a gente vai na Rendeiras, a antiga Coab 3, tem laranjinha. Se a gente vai no Chique Chique, no outro extremo da cidade, tem um laranjinha. Se a gente vai aqui para a zona norte da nossa cidade, no Universitário, tem laranjinha. Se a gente vai para a região sul, Santa Rosa, Vassoural, tem laranjinha em todo canto. Então isso mostra que a nossa cidade está segura, uma cidade bem cuidada e que é pronta para bem receber os nossos turistas locais e os que vêm de fora, Wagner.
3: Olha, finalizando aqui, já mandando um abraço para você, Luana, secretária da Mulher, que está de licença, e também o amigo Sérgio Vital, da Vital Representações.
4: Isso, um abraço para Sérgio, um querido amigo. Eu não tenho dúvida que Sérgio esse mês está batendo as metas, vendendo muito, né? Porque quem vende precisa de embalagem, né, Wagner?
3: É,
4: a gente tem que entregar os produtos, né? Então, quando maior a venda, maior o consumo. Um abraço também para nossa amiga Luana Marabu, uma querida amiga, que está de licença, mas com uma missão importantíssima, que é cuidar do seu filho, né, e dar uma assistência a ele. E dizer, em breve volta, que a gente está lhe aguardando para as políticas públicas, com a mulher, com o desenvolvimento econômico. Tá, Wagner? A gente tem muita coisa boa para ser construída no segundo semestre. Eu espero que você nos convide mais uma vez para a Raide, que a gente possa voltar para poder falar um pouco de tudo que vem sendo construído para o segundo semestre. Tá? A gente está trabalhando, acordando cedo, dormindo tarde, na nossa festa, no nosso São João, mas as outras políticas públicas não pararam, tá, Wagner? A gente está nessa construção.
3: A gente vai aliar uma entrevista bem bacana, Jaime. Eu acho que para fazer um balanço do São João, lá já no começo de julho, e também fazer uma análise do desenvolvimento econômico de Caruaru como um todo. Falar da construção civil, falar das novas matrizes que vocês estão tentando trazer para a cidade para gerar emprego e renda também.
4: Boa, Wagner. Ficamos à disposição. Um abraço a todos. Chegou um monte de mensagem, Wagner, aqui no telefone. Não vou ter tempo de falar a todos, porque o tempo do Raide é curto, mas sinto-se, queridos amigos, abraçados. Isso mostra que a sua audiência é qualificada, tá, Wagner? Sempre que a gente vai no seu programa, chove de mensagens aqui. Então mostra que as pessoas estão. Então um abraço a todos os amigos. Me perdoem que eu não vou poder falar todo mundo aqui, mas ficamos à disposição, Wagner. E vamos bem receber os nossos turistas.
3: Valeu, um abração, Jair.
4: Um abraço, querido.
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3: Olha, gente, redução da maioridade penal para 16 anos avança na Câmara. Yuri Hudson.
5: A Comissão de Constituição e Justiça da Câmara aprovou a admissibilidade da proposta que reduz a maioridade penal de 18 para 16 anos. O texto recebeu 44 votos favoráveis e 18 contrários e agora segue para uma comissão especial antes de ser analisado no plenário da Casa. A proposta permite que jovens de 16 anos e 17 anos passem a responder criminalmente como adultos. O relator da matéria, deputado Coronel Assis, retirou do texto mudanças relacionadas à maioridade civil e aos direitos políticos para concentrar a discussão apenas na responsabilização penal. Ao defender a proposta, Coronel Assis afirmou que a aprovação atende a um sentimento da população.
6: Representantes do povo não querem fazer a vontade do povo. Qual que é a lógica? A lógica do sentimento, né, de clamar por justiça que a pessoa tem em ter um ente querido sendo vítima de homicídio por uma pessoa de 18, 19 anos ou de uma pessoa de 17 ou 16 anos.
5: Atualmente, adolescentes que cometem infrações graves são submetidos às medidas socioeducativas previstas no Estatuto da Criança e do Adolescente, incluindo internação por, no máximo, 3 anos. A proposta, no entanto, enfrenta resistência de partidos da esquerda. Parlamentares contrários à mudança argumentam que a redução da maioridade penal não resolve os problemas da segurança pública, como pontua o petista Tadeu Venere.
7: A população pede muitas vezes que o Congresso e aqueles que roubam aqui dentro, inclusive no Congresso, também sejam presos e nem por isso são presos. A população pede que nós não tenhamos mais emenda parlamentar, que o povo quer, nessa hora não vale.
5: O deputado Mendonça Filho lembrou que a Câmara já aprovou uma proposta semelhante anos atrás, mas que o texto acabou arquivado no Senado.
8: E eu, mais uma vez, defendo a PEC da redução da maioridade penal e, infelizmente, boa parte do exercício do comando dessas organizações criminosas se faz, inclusive, com aliciamento de menores de 18 anos.
5: A aprovação na CCJ representa apenas a primeira etapa da tramitação. A proposta ainda precisa passar por uma comissão especial antes de ir para o plenário da casa. Agência Rádio Web, de Brasília, Yuri Hudson.
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3: Olha, 7 horas 48 minutos. Hoje é dia de estreia da Copa do Mundo. O Brasil só joga no próximo sábado, mas hoje tem México e África do Sul a partir das 4 horas da tarde. Transmissão é exclusiva na Globo. Né, o pré-jogo começa às 15 horas, então vai ser bacana demais. Uma Copa diferenciada em 3 países, 48 seleções. A maior da história em tudo, em números, em tudo. Tem também polêmica, né? Porque Trump tem barrado consistentemente, causando constrangimento a delegações, rejeitou um árbitro, melhor árbitro da África, os Estados Unidos barraram, não liberaram o visto, ele voltou, chegou lá como herói. Mas a gente vai falar também do time do Brasil, porque Ancelotti revelou o time para a estreia contra o Marrocos. Quem vai trazer tudo é ela, Daniela Sperron.
9: Brasil!
10: Cada vez mais perto da estreia da seleção brasileira na Copa do Mundo, o técnico Carlo Ancelotti começou a esboçar a escalação do Brasil para enfrentar Marrocos no próximo sábado, às 7 horas da noite, no horário de Brasília. E no treinamento desta quarta-feira, o treinador mesclou titulares e reservas em boa parte da atividade, mas já deu indícios de qual Brasil vai entrar em campo. O detalhe é que, em alguns momentos, Ancelotti armou a linha defensiva com Danilo, Gabriel Magalhães, Marquinhos e Alexandro, indicando que os laterais do Flamengo iniciariam a partida. As laterais eram posições com muitas dúvidas, com Ibanez e Douglas Santos também, que buscavam por uma vaga. Mas na frente a tendência é que o Brasil tenha o Casemiro e também o Bruno Guimarães, Lucas Paquetá, Rafinha, Vinícius Júnior e Matheus Cunha. Só que Luiz Henrique, Gabriel Martinelli e Endrick também foram testados no setor. Claro que o técnico Carlo Ancelotti, embora tenha na cabeça o time que vai entrar em campo, vai tentando confundir a imprensa em Nova Jersey, nos Estados Unidos. Ainda restam mais 2 treinamentos antes da estreia na Copa. Enquanto isso, o treinador vai testando algumas opções e vendo a melhor formação. O provável Brasil para estrear na Copa diante do Marrocos deve ter Alisson no gol, Danilo, Gabriel Magalhães, Marquinhos e Alexandro, Casemiro e Bruno Guimarães, Lucas Paquetá, Rafinha, Vini Júnior e Matheus Cunha. Vale ressaltar que pela primeira vez na história da Copa do Mundo, a seleção brasileira vai ter a camisa de número 2 usada por um volante. Normalmente, a número 2 é usada por um lateral, mas como o Wesley foi cortado, ele era lateral direito, o técnico Carlo Ancelotti convocou o Ederson, que é volante, e ele vai ficar com a camisa deste número, fazendo história na Copa do Mundo de 2026. Agência Rádio Web com informações.

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2: Além de uma grande inteligência, existe um grande amor dirigindo o destino de cada um de nós, nos mostrando através das nossas escolhas aquilo que nos faz feliz ou não. A dor e o prazer são duas formas extremas de tudo que sentimos dentro e fora de nós. São, na realidade, inseparáveis e necessárias para a nossa educação como aprendizes na escola bendita da vida. A dor física promove sensações, já a dor moral promove os sentimentos. Mas para que possamos realizar o encontro com nós mesmos, com vistas à perfeição, é necessário, em especial, aprender a disciplinar o pensamento. Portanto, diante das dificuldades da vida, não reclame e nem se faça de vítima. Antes de tudo, observa e analisa. A mudança está em tuas mãos. Reprograma tuas metas. Busque o bem e viva melhor. Tem certas coisas na vida que só o tempo é capaz de nos ensinar. Aprenda a se importar apenas com o hoje, porque o amanhã é incerto e que o futuro muitas vezes nos surpreende. Nunca desista de seus sonhos, porque se Deus nos permite sonhar, é porque nossos sonhos são possíveis de se realizar. Muita paz, muita luz.
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1: Caruaru FM, 1:02.
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5: Boa tarde, Caruaru. Começa agora mais uma edição do programa O Som do Brasil pela Caruaru FM. Eu sou a Suzy Valois e estou chegando para te fazer companhia até as 3 da tarde. Seja bem-vindo, participe da nossa programação pelo nosso WhatsApp, é o 98155-1049, manda teu áudio, mensagem de texto, interage aqui comigo, fica à vontade, tá bom? Hoje é quinta-feira, hoje dia 11 de junho de 2026, começamos mais o melhor da MPB no seu horário de almoço, intervalinho, bom apetite para você que já está degustando aí seu almoço. Bom descanso para você que está no intervalo. Bom trampo hoje, Feira da Sulanca em Caruaru. Todos bem-vindos à capital do Agreste. Que faça boas compras e volte tranquilo, em segurança, em paz. Beleza? Boa tarde também para você que está de boa em casa. Para você que está nos ouvindo onde quer que esteja. Em qualquer cidade, em qualquer lugar no mundo, tá? Baixe o nosso aplicativo no seu celular. Disponível para todas as plataformas digitais. E você vai nos levar para onde você quiser. Programação gostosa da sua 104,9. 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Lembrando também, mais um fim de semana aí de show, de festa. 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Tem muitas atrações maravilhosas aí nessa sexta, sábado e domingo. 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E por aqui o Som do Brasil começa, trazendo já o pedido musical do Jonathan, do Maurício de Nassau, não perdeu tempo e pediu aí Belchior, Velha Roupa Colorida. Vamos viajar no tempo? Matar saudades? Boa tarde para você.
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1: 1 hora e 17 minutos.
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1: Caruaru FM, essa é a sua rádio. Você curtiu aí Geraldo Azevedo, trazendo esse clássico aí da música popular brasileira, Moça Bonita. Melodia aí do Geraldo Azevedo, letra do poeta e compositor Capinã. Essa aí foi em 1981, isso mesmo, pro álbum Inclinações Musicais do Geraldo, que se tornou aí uma das parcerias mais marcantes desses dois artistas. E quem pediu essa? Suzy! Foi a Roberta Pereira, lá do bairro Nova Caruaru, obrigada pelo carinho. Fábio Júnior, foi Mel e Avelós, ficou linda na voz do Fábio. Essa ele gravou em 93. Fafá de Belém, na sequência com o Coração do Agreste. Tivemos Fagner, A Sombra de um Vulcão. Pedido do João Vitor no Maurício de Nassau, Elba Ramalho, A Sorte é Cega. Zé Ramalho trouxe Vila do Sossego e começamos com Belchior, Velha Roupa Colorida. 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Boa tarde aqui para Juliana, para Angélica, para Priscila, todos aí nessa pataria. Seu Maurício, obrigada pelo carinho da audiência, bom trabalho, boas vendas, bons negócios. 981551049, já pedido musical aqui na agulha? Pede tua música e eu toco aí depois do intervalo. Até as 3 da tarde, o melhor da MPB é na Caruaru FM.
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1: Caruaru FM, 1h33.
0: Hora certa. 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
1: 1:37.
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1: Na melhor, 1:49.
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1: Boa tarde. Aqui é a Janaína do Santa Rosa e gostaria de escutar qualquer uma música de Roberto Carlos.
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1: Caruaru FM, essa é a sua rádio, você curtiu Ana Carolina? Gravada em 99, a canção tocou na hora errada e a indicação da Carola do bairro José Liberato, tivemos Roberto Carlos. Versão ao vivo aí no Pacaembu, Ilegal, Imoral ou Engorda. Quem pediu essa, Suzy? Foi a Janaína lá no Santa Rosa, bem-vinda, primeira vez que participa aqui com a gente. Paulinho Nogueira, foi menina, Hit Sopra o Vento, indicação da Bianca Teixeira lá no Indianópolis. Na sequência, Ney Mato Grosso trouxe Não Existe Pecado ao Sul do Equador. E a indicação aqui do Renan Ferreira, do bairro Maurício de Nassau, obrigada pelo carinho de sempre. Renato Terra, foi bem te ver, abriu aí o segundo bloco do Som do Brasil, que vai até as 3 da tarde. A gente vai pro intervalinho, vem aí o Caruaru Notícias para você ficar bem informado. E vamos pra manchete.

0: FENEARTE chega à 26ª edição com investimento de 16 milhões. Vamos pro intervalinho, mas na sequência para você.
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0: 2:03.
2: Hora certa. 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
2: Caruaru FM, 2:04. A Feira Nacional de Negócios do Artesanato FENEARTE chega à sua 26ª edição, com investimento de 16 milhões e vai reunir mais de 5 mil artesãos, expositores e empreendedores em cerca de 700 espaços de comercialização. No evento de lançamento da feira, realizado nesta quarta-feira, ontem, dia 10, o governo do estado confirmou que a FENEARTE 2026 será realizada entre os dias 8 a 19 de julho no Pernambuco Centro de Convenções em Olinda. A expectativa de ampliar ainda mais o volume de negócios gerados pelo setor da economia criativa em Pernambuco. Sob o tema Celeiros de Pernambuco, ofício que transforma, a feira irá reverenciar a tradição do trabalho em couro no estado. Promovida pela Agência de Desenvolvimento Econômico de Pernambuco, ADEP, a FENEARTE busca ultrapassar os números registrados na edição do ano passado. Em 2025, o evento registrou uma movimentação financeira de 163 milhões, atraiu aproximadamente 340 mil visitantes e alcançou índices de aprovação de 99% do público. Os ingressos para a FENEARTE já estão à venda. De segunda a quinta-feira custam inteira R$12,66. De sexta a domingo, os valores são de R$ 16,00 inteira e R$ 8,60. A programação completa e as informações sobre a feira podem ser consultadas nos canais oficiais do evento. Suzy Valoá para o Caruaru Notícias.
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2: Caruaru FM, 2:09.
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2: 2:24
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1: Caruaru FM, essa é a sua rádio. Lembram do Prince? Aí, sucesso dos anos 80, Não Diga Nada. E o pedido da Edileuza Souza lá no Petrópolis, Sandrinha de Sá foi Não Vá. Tivemos o Jorge Benjó com a canção Yves Bruxel. E a indicação do Vinícius lá do bairro Nova Caruaru, Raul Seixas, foi Trem das Sete, Tim Maia. Essa ele gravou em 85, a canção Leva. Rita Lee foi Perto do Fogo. E a indicação da Verônica Pereira, lá do bairro Petrópolis. Mandar uma boa tarde aqui pro Enéas Rodrigues, pro Josa, também ligado na nossa programação, Gigi no Riachão, Luiz de França, no Parque 18 de Maio, Ana Paula e o Guilherme, lá na Cidade Alta. Mandar um abraço para todos na Avenida Empresário Abdias Bastos Lé, também ligados na nossa programação. É o Som do Brasil até as 3 da tarde, trazendo o melhor da MPB para você. E a gente vai pro intervalinho trazendo mais saudades.
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1: Caruaru FM 2h33.
0: Hora certa, apoio.
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3: Caruaru FM, 12h38.
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3: Caruaru FM, essa é a sua rádio de volta. Com o som do Brasil, melhor da MPB, nesta quinta-feira, hoje dia 11 de junho de 2026. Quero mandar um abraço aqui. Já me deu uma boa tarde, acompanhando a nossa programação. Jonathan, no Maurício de Nassau. Roberta Pereira, lá do bairro Nova Caruaru. George está lá no Indianópolis. Felipe, no centro. Lívia Alves, no Maurício de Nassau. E a Tereza, que também está no Maurício de Nassau. Obrigada aí pelo carinho da audiência. 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Dado o recado, vamos curtir música e indicação. E essa quem pediu, da Marisa Monte, foi a Tereza do Maurício de Nassau. Vamos de Dança da Solidão? 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
1: Caruaru FM, a sua rádio. Chegamos ao final de mais um programa, O Som do Brasil. Quero agradecer a participação de todos. Uma excelente tarde. Vem aí na sequência O Que É Bom A Gente Rola com Anderson Marinho. Continua curtindo a Caruaru FM, faz aí seu pedido musical pelo 98155-1049. 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
2: Finalmente chegou o dia tão aguardado.

0: México, África do Sul, Coreia do Sul e Tchequia. Grupo B, Canadá, Bósnia, Catar e Suíça. Grupo C, Brasil, Marrocos, Haiti e Escócia. Grupo D, Estados Unidos, Paraguai, Austrália e Turquia. Grupo E, Alemanha, Curaçao, Costa do Marfim, Equador. Grupo F, Holanda, Japão, Suécia e Tunísia. Grupo G, Bélgica, Egito, Irã e Nova Zelândia. Grupo H, Espanha, Cabo Verde, Arábia Saudita e Uruguai. Grupo I, França, Senegal, Iraque e Noruega. Grupo J, Argentina, Argélia, Áustria e Jordânia. Grupo K, Portugal, República Democrática do Congo, Uzbequistão e Colômbia. E finalmente o Grupo L, Inglaterra, Croácia, Gana e Panamá. Logo mais a partir das 16h, México e África do Sul abrem a competição no Estádio Azteca, na capital mexicana. E às 23h, Coreia do Sul e Tchequia se enfrentam no Estádio Akron, em Jalisco, no México. Lembrando que o Brasil estreia no próximo sábado, diante de Marrocos, às 19h, em Nova Jersey, nos Estados Unidos.
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2: Na sua rádio agora, 3 em ponto.
3: Hora certa, apoio.
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2: Muito boa tarde para todo mundo que está sintonizado nos 104,9 Caruaru FM, sempre a minha, a sua, a nossa rádio, hein? Tá começando mais uma edição do Que Boa Gente Rola comigo, Andil!
0: Ligado em você.
2: Ligado em você até às 5 no Que Boa Gente Rola. Quando o relógio bater 5 da tarde, a gente vai correr lá no Top Hits e conferir as melhores do dia, hein? 981-55-1049, WhatsApp liberado a partir de agora. Corre lá, pede teu som, tua música e oferece pra quem você quiser. Afinal de contas, aqui na Caruaru FM é você quem manda, não é não? E pra gente começar muito bem a nossa tardezinha, a gente vai assim, ó.
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2: Na Caruaru FM, você tá curtindo O Que É Bom A Gente Rola nesta tardezinha marota, né? Tinha que ser Caruaru FM, a minha, a sua, a nossa rádio. 981-55-1049.
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2: Os melhores ouvintes do Brasil estão aqui. Fernandinha, tá na 15 de novembro, tá trabalhando, curtindo o som da Caruaru FM. Deixa eu ver quem mais tá aqui comigo. O Diego tá na Duque de Caxias. Vinícius tá nas Rendeiras. A Mandinha tá lá no Indianópolis. A Débora tá no Divinópolis. Camila, Boa Vista 1. Felipe, Boa Vista 2. Paulo Luiz, o José Carlos de Oliveira. Tem também o Rafinha no bairro Petrópolis. E deixa eu ver quem mais aqui. A Vivi tá no Universitário.
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2: Na sua rádio agora faltando 26 para as 4.
3: Hora certa. 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
2: Na Caruaru FM, você tá curtindo O Que É Bom A Gente Rola? Na minha, na sua, na nossa, né? Só as melhores. Tinha que ser Caruaru FM, rapá. Agora tá chegando o Caruaru Notícias e eu volto depois do intervalo. Te espero, hein?
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4: O Nordeste lidera a expansão do 4G nas áreas rurais do país. Desde 2023, mais de 2 milhões de brasileiros também passaram a contar com o sinal. Ao todo, moradores de quase 3 mil locais de todas as regiões passam a ter internet de alta velocidade nos celulares. Além da região Nordeste, que teve quase 1000 localidades conectadas nos últimos 4 anos, o Sudeste vem logo na sequência com 749 novas áreas com sinal 4G. O Sul aparece em terceiro lugar com mais de 500, seguido pelas regiões Norte e Centro-Oeste, com mais de centenas de áreas rurais atendidas pela tecnologia. A expansão do 4G faz parte dos compromissos assumidos no leilão do sinal 5G. A quinta geração de internet móvel tem velocidades até 100 vezes maiores que o 4G. Segundo o ministro das Comunicações, Frederico de Siqueira Filho, os novos sinais de alta velocidade estão realizando a inclusão digital e expandindo o setor.
5: Hoje temos mais de 100 mil escolas públicas conectadas à internet. Crianças do interior do Brasil, que nunca tinham aberto um navegador, agora pesquisam, estudam.

0: mudam e se preparam para um futuro que antes não existia para ela. O 5G já está disponível em mais de 1.500 cidades e alcança 70% da população brasileira. E o 4G chegou a 2.700 localidades rurais que antes não tinham sinal algum de celular nesses últimos anos. Resultado, o setor de informação e comunicação cresceu 6,5% em 2025.
1: Para levar o sinal 4G para milhares de distritos, assentamentos e comunidades tradicionais, é necessário definir o local adequado, construir a infraestrutura e instalar a torre de telefonia móvel, que pode chegar a mais de 30 metros de altura. De acordo com o Ministério das Comunicações, o acesso ao 4G para mais de 2 milhões de pessoas e áreas rurais tem facilitado a emissão de documentos, o acesso à educação à distância, serviços bancários e dinamizado a economia agrícola local.
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1: Na sua rádio agora, 4 e 6.
2: Hora certa. 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
1: Quero convidar todos para curtir essa emoção junto com a gente.

Ó, essa aqui eu vou oferecer ao Exalta Maníaco da antiga, hein? Agora eu quero ver, hein?

0: esse aqui assim, ó.
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2: Na Caruaru FM, o que é bom, a gente rola mesmo e de verdade, né não? Aqui tem blá blá blá não, fio, é música o tempo todo. Agora a gente vai conferir o que teremos no Caruaru da Sorte. Presta atenção.
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0: 4:34.
1: Hora certa. 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
2: Na Caruaru FM, você curtiu aí O Que É Bom A Gente Rola? Nesta tardezinha marota de quinta-feira, hein? Vou falar em quinta-feira, depois do intervalo, tem as 15 mais da semana em todas as rádios do Brasil. É hora de Top Hits, fica aí que eu volto já.
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2: Ai, que saudade lá de Pernambuco, de Cotinga, Rua de Cruzilhada, de Água Fria, Torre Dois Irmãos. A saudade tá danada, não resisto não.
3: A Caminhada do Forró, um dos principais eventos juninos do São João do Recife, celebra neste ano um reconhecimento. O evento agora é patrimônio cultural e material da capital pernambucana. A 21ª edição da Caminhada do Forró acontece nesta quinta-feira e abre oficialmente os festejos juninos no bairro do Recife Antigo. A programação começa às 5 da tarde na Rua da Moeda, onde centenas de músicos, entre sanfoneiros, zabumbeiros e triangulistas, farão a concentração. E também será feita a entrega simbólica do título para os organizadores. Por volta das 7 da noite, a caminhada segue seu trajeto tradicional até a Praça do Arsenal. O palco montado na praça receberá 13 atrações que irão ditar o ritmo desta primeira noite junina do Arraial do Centro Histórico. Um dos destaques, e também representando o tema da caminhada este ano, Mulheres Forrozeiras, é a Orquestra Sanfônica Feminina. O encontro de diferentes gerações de matriarcas do forró pernambucano contará ainda com a participação de 17 tocadoras de triângulos. A expectativa é que 20 mil pessoas compareçam ao evento. A Caminhada do Forró surgiu em 2005, fruto do desejo de alguns amantes do São João feito no interior, entre eles os irmãos Bruno e Natália Reis, e o desejo de trazer a experiência junina para o Centro Histórico da capital. O evento é organizado por meio do Acontecer Projetos Culturais em parceria com a Prefeitura do Recife.
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2: Caruaru FM agora 5:04.
3: Hora certa, apoio.
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2: Tá começando mais uma edição do Top Hits. Hoje é quinta-feira, dia da gente conferir as 15 músicas mais bombadas do Brasil esta semana, hein? A gente começa com a 15ª posição.
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0: Muito obrigado.
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1: Faltando 16 para as 6 na sua rádio, hein?
2: Hora certa. 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
2: Na Caruaru FM, essas foram as 15 mais bombadas da semana em todas as rádios do Brasil. E assim a gente finaliza mais uma edição do Top Hits. Tá chegando por aí mensagem de paz, na sequência balada sertaneja. A gente volta a se encontrar amanhã às 3 da tarde no Que Boa A Gente Rola, combinado? Então boa noite pra todo mundo, hein? Até amanhã!
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4: Em Caruaru, 6 horas.
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5: Eu queria oferecer essa canção pra vocês, que são uma raridade também, né? Não é? Anderson Freire, grande abraço pra você, cara. Não te conheço, mas te admiro muito.
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energia positiva, energia boa demais. Cada músico, cada produtor, cada galera da produção que se dedicou nesse trabalho, obrigado, rapaziada, que contou junto comigo essa história. E a gente continua essa história aí.

0: Obrigado, turma!
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3: 7 da noite em Brasília.

0: comerciais.
1: Isso é importante do comércio dos Estados Unidos, que coloca a questão do desmatamento como justificativa para punir o Brasil com uma taxação maior. E vamos comparar o que acontece no Brasil com o que acontece nos Estados Unidos. Eles não sabem o trabalho que nós fazemos para fazer com que o desmatamento chegue a desmatamento zero até 2030.
0: Para o Ministério do Meio Ambiente e Mudança do Clima, a queda no desmatamento é resultado de um trabalho amplo que passa pela intensificação de ações de fiscalização, aumento de investimentos no setor ambiental e pelo trabalho do governo federal na fiscalização das normas de acesso ao crédito rural. Reportagem Márcia Fernandes.
2: O Enem, Exame Nacional do Ensino Médio, é a última etapa do ensino básico no Brasil.
3: É ele que abre a porta de entrada para o ensino superior e seleciona os estudantes para as vagas nas universidades públicas e privadas e nos institutos federais.
2: No caso dos estudantes do PEDMEI, a participação no Enem garante também uma bolsa adicional de R$200.
3: As inscrições acabam amanhã e hoje nós conversamos com Manuel Palacios, presidente do INEP, o instituto responsável pela execução do exame. Boa noite, presidente. Bem-vindo.
4: Boa noite. É um prazer estar aqui com vocês. Boa noite para todos que nos acompanham.
3: Presidente, as inscrições foram prorrogadas até amanhã. Até que horas os estudantes podem fazer a inscrição? E há previsão de nova prorrogação no prazo?
4: Não, não, essa já foi a prorrogação possível. Às 23 horas e 59 minutos, ou seja, até a meia-noite de amanhã, todos podem fazer as suas inscrições na plataforma do INEP, enem.inep.gov.br/participantes.
2: Agora, esse ano a gente teve a inscrição pré-preenchida para os estudantes de escolas públicas, né, presidente? E eu tenho aqui uma pergunta da Raquel Santos, de Alagoas. Ela tem uma dúvida exatamente sobre isso. Vamos ouvir.
5: Meu nome é Raquel Huerta dos Santos. Sou aluna da Escola Pública Maria Elias de Albuquerque Tavares, na cidade de Junqueiro, no estado de Alagoas. E minha inscrição para o Enem já está pré-preenchida. Mesmo assim, eu devo fazer a inscrição? E como eu faço isso?
4: Olha, esse ano nós tivemos a inscrição automática de todos aqueles que estão concluindo o terceiro ano do ensino médio na rede pública em todos os estados brasileiros. Essa inscrição automática, ela significa que estão todos devidamente registrados para fazer o Enem lá em novembro. Mas é preciso entrar na plataforma do INEP, entrar na página do participante para, primeiro, dizer qual é a língua estrangeira que vai fazer prova no final do ano, escolher entre inglês e espanhol. Também dizer se tem necessidade de algum tipo de atendimento especializado. É também na página do participante, na hora do preenchimento dos formulários, que essa solicitação é feita. E há um questionário do candidato, do participante, que deve ser respondido. Nos casos daqueles estudantes que querem fazer prova em outro município que não aquele em que estudam, também podem solicitar nesse momento a sua transferência para um outro município. Enfim, mesmo já inscrito automaticamente, é fundamental entrar na página do participante para realizar essas ações. Escolher a língua, dizer se precisa de algum atendimento especializado, em especial. Isso é para todo mundo, e responder o questionário do estudante.
2: Sem isso, não está inscrito, né?
4: Sem isso, a inscrição fica ainda pendente de seleção da língua e não estará concluída, efetivamente não estará concluída.
3: O mesmo vale para os estudantes do PEDMEI, né? Eles precisam concluir a inscrição, né?
4: O PEDMEI está na mesma situação. Eles estão todos inscritos automaticamente, mas precisam entrar na plataforma para realizar essas ações.
2: Agora, presidente, e o pagamento da inscrição para esses estudantes de escolas públicas, do PEDMEI, principalmente, eles ficam automaticamente isentos? Não, né? O prazo para pedir isenção de pagamento já foi concluído, também foi prorrogado. Como é que fica nesses casos?
4: Todos os concluintes de rede pública estão isentos. E como a inscrição foi feita automaticamente, eles não vão precisar pagar a taxa, mesmo que não tenham pedido a isenção no tempo certo. A decisão de fazer a inscrição automaticamente isentou os concluintes. Os estados brasileiros informam quais são os estudantes que estão concluindo o ensino médio, e com base nesses dados nós fizemos a inscrição automática e isentamos a todos eles. Especialmente os que estão inscritos no PEDMEI também estão isentos.
3: E aí o pagamento para quem precisa fazer vai até que dia?
4: Até dia 17 de junho, aqueles que precisam pagar, ou porque não foram isentos, ou porque não estão previstos mesmo nas categorias de isenção, eles precisam até dia 17 pagar o boleto. O sistema emite o boleto, vai no banco e paga a taxa de inscrição de R$ 85,00.
2: Bom, então vamos lá. Precisa, mesmo quem já está com a inscrição pré-preenchida, precisa entrar na página do participante, concluir a sua inscrição, fazer essas seleções que o senhor mencionou. Essas pessoas que são de escolas públicas e pé de meia estão isentas, e quem não está isento precisa pagar a taxa de inscrição até a semana que vem.
4: Perfeitamente, é exatamente isso que precisa fazer para assegurar a sua participação no Enem dia 8 e dia 15 de novembro, como está previsto.
2: Então, antes de concluir, presidente, a gente tem também uma pergunta, mas agora não é temática inscrição, já é temática prova. Vamos ouvir.
6: Olá, meu nome é Manu Azevedo, tenho 17 anos e eu estudo em escola pública, mais precisamente no Instituto Federal Goiano, Campus Cristalino, em Cristalina, Goiás. E minha dúvida é sobre a redação do Enem. Quais são os erros mais comuns que fazem os estudantes perderem pontos e o que podemos fazer para evitá-los durante a prova?
4: Olha, eu recomendo muito que você entre lá no site do INEP, na página do participante, para consultar o manual da redação. Todo ano, o INEP publica um manual com orientações para aquele que vai participar do exame, para justamente informar como é que é avaliada a redação, para que tenha uma noção clara do que é esperado. Mas eu posso dizer para você que uma das principais preocupações que tem crescido nos últimos tempos é a de que a redação não seja feita com base em argumentos pré-elaborados, que servem para qualquer situação, porque eles acabam fazendo com que o argumento desenvolvido pelo estudante, pelo participante no Enem, fique frágil, fique sem relação com o tema proposto. Então, aquelas frases feitas, aquilo que muitas vezes um estudante mais desavisado prepara para colocar na prova, não funciona. Então, pense no tema e escreva de forma bem vinculada ao assunto que está sendo solicitado na prova.
3: Muito bem, nós conversamos com Manuel Palacios, presidente do INEP, o Instituto Nacional de Estudos e Pesquisas Educacionais, Anísio Teixeira. Muito obrigado pela sua entrevista à Voz do Brasil.
4: Eu que agradeço, estou sempre à disposição.
2: Todos os anos, mais de 80 mil pessoas desaparecem no Brasil e 40% delas não retornam para casa.
3: Por isso, o governo do Brasil está fortalecendo a Política Nacional de Busca de Pessoas Desaparecidas.
2: Três novas ações foram elaboradas para aumentar a resposta aos casos de desaparecimentos.
7: Num piscar de olhos, em qualquer lugar, alguém simplesmente pode desaparecer, deixando para trás um grande vazio. O país registrou 84.760 casos de desaparecimento de pessoas em 2025, um aumento de 4% em relação a 2024. Ivanise Esperidião perdeu a filha aos 13 anos e há três décadas a dor ainda persiste.
8: São 30 anos de busca por respostas, de busca por melhorias no sistema de identificação e localização de pessoas desaparecidas.
7: E o que antes era uma jornada solitária ganhou força com a Política Nacional de Busca de Pessoas Desaparecidas. O governo federal, sociedade civil e organismos internacionais discutem a melhoria da integração, da atuação em rede, de cooperação entre as instituições para a busca dos desaparecidos. Três publicações vão contribuir para o fortalecimento de ações conjuntas entre as instituições. Os materiais são para orientar, capacitar e servir de referência para a localização de pessoas desaparecidas em todo o país, como explica o diretor do Sistema Único de Segurança Pública, João Nogueira Júnior.
9: A cartilha, atuação da Polícia Militar e Guarda Municipal da busca de pessoas desaparecidas, o guia de orientações às autoridades centrais e estaduais e o diagnóstico da gestão de pessoas falecidas com identidade desconhecida. Nosso objetivo é fortalecer a capacidade institucional dos entes federativos e estimular a atuação articulada entre todos os atores envolvidos.
7: Dados da Secretaria Nacional de Segurança Pública apontam que, no Brasil, 60% dos desaparecidos são encontrados. Reportagem Cleide Lopes.
3: A violência contra a mulher pode se esconder atrás de uma tela de computador ou celular.
2: Ofensas virtuais, ataques de ódio, perseguição e exposição da nudez são casos vividos por muitas mulheres no ambiente digital.
3: O governo federal editou medidas voltadas às plataformas para que elas tenham mais agilidade e rigidez nesses casos.
10: Uma em cada 10 brasileiras com 16 anos ou mais sofreu violência digital no último ano, segundo dados levantados pelo Data Senado, Instituto de Pesquisa do Senado Federal. São quase 9 milhões de vítimas de crimes como perseguição, o chamado stalking, ataques de ódio online e exposição não consentida de imagens íntimas. Em muitos casos, o agressor é parceiro, ex-parceiro ou alguém do convívio da vítima. Rose Leonel faz parte dessas estatísticas. Ela teve fotos íntimas divulgadas na internet, sofreu linchamento moral e chegou a perder o emprego. Hoje é uma ativista.
11: Eu falei, assim que eu puder, que sair a condenação do meu ex, eu vou criar uma ONG para ajudar essas mulheres. E foi o que eu fiz. Nós criamos a ONG Marias da Internet e de lá para cá nós temos trabalhado atendendo vítimas em todo o Brasil e fora do Brasil também.
10: No mês passado, foi assinado um decreto com normas para as plataformas digitais. Segundo o texto, as empresas devem atuar rapidamente nesses casos, principalmente de exposição não consentida de imagens íntimas, com prazo de até 2 horas para a retirada do material. E também terão que reforçar o combate aos ataques de ódio. Outra mudança é que as plataformas precisam ter um canal específico e de fácil acesso para denúncias e informar os usuários sobre o Ligue 180, Central de Atendimento à Mulher. Janara Kalini, chefe da Assessoria Especial de Comunicação do Ministério das Mulheres, fala sobre a importância de atuar junto às plataformas.
12: Fazer com que as plataformas sejam mais rápidas e proativas em retirar esse conteúdo, em banir perfis ofensivos, isso é muito mais eficiente para manter um ambiente de paz para as mulheres.
10: No caso das plataformas que vendem anúncios na internet, elas terão que guardar informações sobre quem pagou por aquela publicidade. O objetivo é identificar os responsáveis caso aquele conteúdo cause prejuízos ou seja usado para cometer crimes. A fiscalização das plataformas digitais vai ficar a cargo da Agência Nacional de Proteção de Dados. Reportagem Luciana Colares de Holanda.
2: Amanhã, os cidadãos de Belém, no Pará, terão uma ótima oportunidade de renegociar dívidas pelo programa Desenrola.
3: É que a cidade vai receber o Governo do Brasil na Rua, iniciativa que leva serviços do governo federal para as capitais, em parceria com o governo do estado e prefeitura.
2: Com isso, quem quiser vai poder ter ajuda para fazer a renegociação pelo Desenrola.
13: O Governo do Brasil na Rua chega ao Parque da Cidade em Belém, no Pará, nesta sexta-feira, 12 de junho. A capital é a 22ª cidade do país a receber o programa do Governo Federal, com o apoio do Governo do Estado e da Prefeitura Municipal. O projeto aproxima serviços públicos essenciais da população. Entre os mais procurados está o novo Desenrola Brasil, para renegociação de dívidas. A coordenadora de Participação Social e Diversidade do Ministério da Fazenda, Ana Sobral, explica que a medida é importante, principalmente para ajudar as famílias que precisam de orientação para acessar o programa.
14: Muitas pessoas ainda têm dúvidas sobre como acessar o programa, verificar as condições de renegociação ou entender quanto realmente podem pagar para quitar suas dívidas. Nós orientamos sobre como acessar o Desenrola pelos aplicativos dos bancos, fazemos simulação utilizando a calculadora do programa e ajudamos as pessoas a compreenderem melhor as opções disponíveis para negociação.
13: Estandes da Caixa Econômica Federal e do Banco do Brasil estarão no local para auxiliar a população na adesão ao programa. Segundo Ana Sobral, isso é importante para que as pessoas tomem conhecimento do valor da dívida e consigam as melhores condições possíveis.
14: E quando a dívida é com o Banco do Brasil ou com a Caixa, nós fazemos um encaminhamento para os estandes desses bancos, onde a negociação pode ser realizada na hora. Uma dúvida muito comum é quando a pessoa não sabe exatamente o valor atualizado da dívida. Nesses casos, nós utilizamos a calculadora do Desenrola para fazer uma estimativa do valor que poderá ser pago após a negociação.
13: A programação será no portão 9 do Parque da Cidade, das 9 horas da manhã às 5 horas da tarde desta sexta-feira. O acesso é pela Avenida Senador Lemos. Além do Desenrola Brasil, outros serviços serão ofertados, como perícias do INSS sem agendamento prévio, pé de meia e reforma Casa Brasil. Reportagem Joxan Natividade.
3: Mais 300 pessoas aprovadas no último Concurso Público Nacional Unificado, CPNU2, foram nomeadas.
2: A portaria do Ministério da Gestão e da Inovação em Serviços Públicos prevê a nomeação dos analistas técnicos executivos e a formação de cadastro de reserva do Ministério.
15: Foi autorizada a nomeação de 300 aprovados na segunda edição do Concurso Público Nacional Unificado, o CPNU2, e também a formação de cadastro de reserva do quadro de pessoal do Ministério da Gestão e da Inovação. As 300 vagas, todas de nível superior, são para o cargo de analista técnico executivo, que permite a atuação dos servidores em diferentes áreas e órgãos da administração pública federal. As nomeações individuais e os procedimentos relativos à posse serão publicados posteriormente pelos canais oficiais do Ministério da Gestão e da Inovação em Serviços Públicos. Informações sobre documentação, prazos e entrada em exercício podem ser acessadas no portal do servidor e na página oficial do Concurso Público Nacional Unificado, que é gov.br/gestão/concurso-nacional. Daniele Popov para a Voz do Brasil.
3: A agricultura brasileira deve registrar mais uma safra recorde.
2: A Companhia Nacional de Abastecimento prevê que serão colhidas 358 milhões e 600 mil toneladas de grãos, aumento de 1,8% em relação ao ciclo anterior.
3: O levantamento indica crescimento nas culturas de soja, milho e café na safra 2025-2026.
2: Já o Instituto Brasileiro de Geografia e Estatística trabalha com uma estimativa de 358 milhões e 400 mil toneladas, em crescimento de 1,2%.
3: O IBGE mede a safra de janeiro a dezembro e a Conab adota ano safra, que geralmente vai de setembro de um ano a agosto do ano seguinte.
2: E essas foram as notícias do Governo do Brasil.
3: Uma realização da Secretaria de Comunicação Social da Presidência da República.
2: Com produção da Empresa Brasil de Comunicação.
3: Fique agora com as notícias do Poder Judiciário e do Congresso Nacional. Boa noite.
2: Boa noite para você e até amanhã.
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18: STF julga recursos sobre responsabilidade de redes sociais.
19: STJ mantém indenização à família que pagou por tratamento após descumprimento de ordem judicial pelo Estado.
18: Senado Federal inspeciona códigos-fonte dos sistemas eleitorais.
19: Boa noite, eu sou Marcela Luiza.
18: E eu sou Walter Lima.
19: O plenário do Supremo Tribunal Federal votou na sessão plenária desta quinta-feira pelo aprimoramento da decisão que definiu parâmetros para a responsabilização das plataformas digitais por conteúdos publicados por terceiros.
18: Os ministros analisaram recursos contra a decisão que alterou a aplicação do artigo 19 do Marco Civil da Internet. A questão envolve a tese fixada pelo STF, que alterou o regime de responsabilização das empresas provedoras de aplicações de internet.
19: Pela regra anterior, as plataformas só respondiam civilmente por danos gerados por terceiros se descumprissem ordem judicial específica de retirada. Pelos novos critérios, as plataformas podem ser responsabilizadas se não atuarem imediatamente para retirar por publicações que envolvam crimes graves, como terrorismo, racismo, homofobia, tentativa de golpe de Estado, instigação ao suicídio ou mutilação, além de crimes contra mulheres e crianças.
18: Na sessão de hoje, o relator de parte dos recursos apresentados ao Supremo Ministro Dias Toffoli propôs que esse entendimento tenha efeitos apenas para o futuro, a partir da publicação da ata do julgamento em 27 de junho de 2025. Com isso, a nova interpretação não alcançaria fatos antigos que ainda não haviam sido levados ao judiciário.
19: Quando o poder público não cumpre ordem judicial para garantir tratamento de saúde, a obrigação de custear o atendimento pode ser convertida em indenização.
18: O entendimento é do STJ. Fátima Uchoa.
20: Uma mulher entrou na justiça para garantir a internação compulsória do filho com vários problemas de saúde. Segundo ela, não havia vaga adequada para o tratamento no estado onde a família morava, então pagou a internação na capital paulista. Como o estado não cumpriu a ordem judicial para custeá-la, a mulher pediu que a obrigação fosse convertida em indenização pelos gastos. O ente público foi condenado a pagar pouco mais de R$ 20 mil e a segunda turma do STJ manteve a determinação. Para a relatora ministra Maria Tereza de Assis Moura, não houve decisão fora do pedido da ação e, como a ordem judicial não foi cumprida, a indenização foi uma adaptação à realidade do caso, o que é permitido por lei.
19: Semana da Conciliação Trabalhista 2026 atendeu mais de 500 000 de pessoas.
18: Os valores movimentados superam os R$ 2 bilhões. Marla Lacerda.
21: Os números são recordes. Na 10ª edição do mutirão, que aconteceu de 25 a 29 de maio, foram realizadas mais de 97 mil audiências de conciliação em todo o país. Foram fechados mais de 30 mil acordos. No TST, mais de R$ 100 mil foram arrecadados em processos encerrados. A ideia da campanha é incentivar os acordos e reduzir o volume de ações e o tempo de espera dos trabalhadores para resolver pendências na justiça. Um ganho que vai além de resultados financeiros. O fim de uma disputa é um alívio tanto para a empresa quanto para o trabalhador.
19: Senado Federal inspeciona códigos-fonte dos sistemas eleitorais.
18: Os códigos foram abertos para inspeção em outubro do ano passado. Fábio Ruas.
22: O representante do Senado foi recebido pela equipe da Secretaria de Tecnologia da Informação do TSE. Ele viu uma urna desmontada e analisou a programação dos códigos-fonte. O Senado é a segunda instituição a fazer a inspeção. A primeira foi o Partido União Brasil, que foi ao TSE em maio. Os códigos-fonte são o conjunto de instruções que orientam o funcionamento da urna e dos sistemas eleitorais. A inspeção pode ser feita até setembro, quando será realizada a cerimônia de assinatura digital e lacração dos sistemas eleitorais. A Confederação Nacional do Comércio tem inspeção agendada para a próxima segunda-feira, dia 15 de junho.
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19: Uma boa noite.
18: E até amanhã.
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24: Eu sou Paula Groba.
25: E eu sou Ricardo Nakaoka.
24: E estes são os destaques de hoje do Jornal do Senado, que começa agora.
25: Renegociação de dívidas rurais. Linha de crédito vai atender produtores com perdas de safra entre 2019 e 2025.
24: Brasileira que inventou caneta detectora de câncer defende tecnologia no SUS.
25: Ensino domiciliar recebe apoio em debate no Senado.
24: Boa noite.
25: Boa noite.
24: Em uma tentativa de dar fôlego a produtores rurais afetados por crises climáticas e oscilações do mercado internacional, o Senado aprovou um projeto que cria mecanismos para a renegociação de dívidas no campo. A proposta autoriza o uso de recursos do fundo do pré-sal e de outras fontes para financiar novas linhas de crédito destinadas a agricultores que acumularam prejuízos nos últimos anos.
25: O texto, aprovado com alterações, segue agora para nova análise da Câmara dos Deputados. afetados. Repórter Alexandre Campos.
0: Pelo texto, poderão ser beneficiários da linha de crédito especial os produtores rurais, associações e consórcios que no período entre 2019 e 2025 tenham registrado em duas ou mais safras perdas de no mínimo 30% da renda bruta agropecuária comprovadas por laudo técnico. Ex-ministra da Agricultura, a senadora Tereza Cristina, do PP de Mato Grosso do Sul, afirmou que a renegociação é essencial para o setor agrícola, que enfrenta um cenário de dificuldades motivado por diversos fatores.
1: Nós temos as commodities em baixa, nós temos os juros em alta, nós plantamos uma safra com o dólar a 6 e estamos colhendo com o dólar a 5. Isso é mortal para os preços dos agricultores, fora o problema que o Rio Grande do Sul teve climático e outros estados brasileiros.
0: O texto ainda permite a concessão de desconto para a liquidação até o final de 2027 de dívidas de mini, pequenos e médios produtores rurais referentes a operações de crédito contratadas até 31 de dezembro de 2018 e a renegociação de dívidas de produtores de municípios nas áreas de atuação da SUDENE e da SUDAM.
24: E a regularização de áreas rurais embargadas por questões ambientais poderá se tornar mais ágil no país.
25: A Comissão de Agricultura aprovou por unanimidade um projeto que altera o Código Florestal e permite a celebração de acordos entre produtores rurais e órgãos de fiscalização para facilitar a recuperação e a regularização dessas propriedades. Repórter Marcela Cunha.
19: O projeto do senador Sérgio Petecão, do PSD do Acre, prevê que o produtor poderá buscar a regularização da área rural junto ao órgão ambiental. Esse processo será feito por meio de um termo de compromisso, com obrigações para interromper a irregularidade, reparar o dano e regularizar a área. E não vale para atividades como garimpo ilegal, grilagem e infrações em terras indígenas ou unidades de conservação. O relator, senador Zequinha Marinho, do Podemos do Pará, defende que o embargo, criado para interromper danos ambientais, não vire uma punição sem prazo definido.
4: Lá no meu estado, o estado do Pará, o que tem de gente que já cumpriu tudo, mas continua embargado, alguma coisa assustadora. A gente precisa regularizar isso para que a economia rural não venha quebrar, como está acontecendo em função desses embargos.
19: Entre as mudanças feitas pelo relator está um cronograma para análise de embargos que já estão em vigor, priorizando os mais antigos. Durante a discussão, senadores defenderam que o embargo fique limitado à área onde ocorreu a infração, sem comprometer toda a propriedade ou outras áreas vinculadas ao produtor.
24: A possibilidade de pais assumirem integralmente a educação dos filhos dentro de casa voltou ao centro do debate no Senado.
25: Defensores do chamado ensino domiciliar ou homeschooling afirmam que a modalidade amplia a liberdade das famílias e pode oferecer uma formação mais personalizada para crianças e adolescentes. Os detalhes com Márcio Maturana.
5: O presidente da Associação Nacional de Educação Domiciliar, Carlos Vinícius Reis, defendeu o chamado homeschooling com argumentos religiosos.
6: Quando Deus estabeleceu de maneira ainda mais clara que os pais deveriam educar os seus filhos, transmitir para eles a sua fé, a seus valores, a sua moral, a sua concepção, e isso nenhum Estado, nenhum regime, nenhuma Constituição poderia atentar contra.
5: O senador Eduardo Girão, do Novo do Ceará, foi o requerente da audiência e presidiu a reunião. Ele revelou que já foi feito um pedido de urgência para o projeto ser votado no plenário do Senado e disse que, no Brasil, o ensino domiciliar vem sendo prejudicado pela justiça.
8: Nós temos a presença de pais aqui que foram ameaçados, né, inclusive com determinação de um juiz, com todo respeito a quem pensa diferente, para mim um militante.
5: A família citada por Girão participou da reunião e a experiência da condenação dos pais foi relatada pela filha Alicia Denardo, de 11 anos.
26: Meus pais foram condenados a 50 dias de detenção em regime semiaberto e esse é o único modo da gente conseguir continuar junto sem eles terem de dormir durante 50 dias com bandidos.
5: A presidente da Comissão de Direitos Humanos, Damaris Alves, do Republicanos do Distrito Federal, disse que o ensino domiciliar é uma tendência mundial.
27: O Brasil quer sentar no mundo inteiro com as nações ricas. As nações ricas têm o ensino domiciliar. Por que a gente ainda, com relação a esse tema, quer ficar na Idade das Trevas, na Idade Primitiva?
5: A Comissão de Educação, onde o projeto está sendo analisado, já fez 3 audiências públicas sobre homeschooling. a maior parte dos debatedores considerou a medida equivocada por fazer uma contraposição entre família e escola, quando as duas são necessárias. O ensino domiciliar foi associado à falta de socialização, ao risco de violência no ambiente doméstico, à desvalorização dos professores e à desconsideração das crianças com deficiência.
24: E uma tecnologia brasileira capaz de identificar células cancerígenas em tempo real durante cirurgias foi destaque em audiência pública na Comissão de Assuntos Sociais.
7: A chamada caneta que detecta o câncer, desenvolvida por uma cientista brasileira, foi apresentada como uma inovação com potencial e parlamentares defenderam a incorporação da tecnologia ao Sistema Único de Saúde. Repórter Marcela Diniz.
9: A Mass-Spec Pen é uma caneta que identifica em mais ou menos 10 segundos células cancerígenas. Testada em cerca de 450 cirurgias para a retirada de 12 tipos de tumores, a tecnologia permitiu uma operação precisa, sem retirada de mais tecido do que o necessário, o que reduziu o tempo de recuperação dos pacientes, a necessidade de novas operações e também de quimio e radioterapias complementares. A invenção é da cientista brasileira Lívia Schiavinato Eberlin, formada pela Unicamp e que atua hoje na Baylor College of Medicine, em Houston, no estado americano do Texas. No Brasil, o Hospital Albert Einstein é o primeiro fora dos Estados Unidos a conduzir testes clínicos em pacientes com cânceres de pulmão e tireoide. Em audiência no Senado, Lívia Eberlin defendeu a incorporação da tecnologia ao Sistema Único de Saúde.
10: Todos os dias a gente recebe uma mensagem perguntando: Lívia, quando que estará disponível no SUS? E essa é a realidade que a gente precisa mudar, né? O acesso à tecnologia de ponta tem que ser para todos.
9: A senadora doutora Eudócia, do PSDB de Alagoas, que presidiu o debate, defendeu rapidez nas análises da Anvisa e da Comissão Nacional de Incorporação de Tecnologias no SUS, a Conitec, para que a caneta detectora de câncer possa ser oferecida nos tratamentos oncológicos da rede pública de saúde.
24: Enquanto o mundo volta as atenções para o futebol com a abertura da Copa do Mundo masculina nesta quinta-feira, o Brasil segue avançando nos preparativos para receber a Copa do Mundo feminina de 2027.
7: O Senado aprovou um projeto que estabelece regras para a isenção do ISS sobre serviços ligados à organização e à realização da competição. A medida busca garantir o cumprimento dos compromissos assumidos pelo país junto à FIFA para sediar o torneio. Repórter Pedro Pincer.
11: A medida não cria automaticamente o benefício, mas estabelece uma base legal para que os municípios decidam, por meio de legislação própria, se vão ou não adotar a desoneração. A adoção de incentivos fiscais costuma fazer parte desse tipo de acordo internacional, com o objetivo de garantir a estrutura necessária para a realização da competição. Para o relator, senador Romário, do PL do Rio de Janeiro, a realização da Copa no Brasil transcende a questão econômica.
12: Agora, na Copa Feminina, sem projetos e obras faraônicas, estamos falando do mais importante, da essência do esporte, o legado social que ela deixará. Estamos falando de jovens e crianças que certamente irão se inspirar com as atletas e com a festa nos estádios.
11: O evento será disputado em Brasília, Belo Horizonte, Rio de Janeiro, São Paulo, Recife, Salvador, Fortaleza e Porto Alegre. O texto segue agora para a sanção presidencial.
7: Com edição de Paula Groba e trabalhos técnicos de João Lira, o Jornal do Senado fica por aqui. Acompanhe agora as notícias da Câmara dos Deputados. Boa noite.
24: Boa noite e até amanhã.
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14: Relator apresenta nova versão à proposta que criminaliza a misoginia.
15: Projeto prevê redução de desigualdades regionais no tratamento do câncer.
14: Câmara pode votar adesão do Brasil a medidas contra a violência no trabalho.
15: Boa noite. A Câmara pode votar a adesão do Brasil à Convenção Internacional que prevê punições e reparações para assédio e violência no trabalho. O repórter Antônio Vital tem os detalhes da proposta.
28: Ganhou o regime de urgência e pode ser votado pelo plenário da Câmara a proposta que aprova a adesão do Brasil à Convenção da Organização Internacional do Trabalho, a OIT, com medidas contra violência e assédio no trabalho. O regime de urgência permite que o texto seja votado diretamente no plenário, sem passar pela análise das comissões permanentes da Casa. Mas a votação provocou discussão com críticas da oposição. A Convenção 190 da OIT é o primeiro tratado internacional a reconhecer o direito de todas as pessoas a um mundo de trabalho livre de violência e assédio. Os países que ratificarem o texto ficam obrigados a adotar medidas, como proibir violência e assédio contra trabalhadores e garantir reparação às vítimas e sanções aos autores. A Convenção considera violência e assédio baseados no gênero como práticas inaceitáveis e inclui o assédio sexual como violência praticada contra as pessoas em razão do seu sexo e gênero. Outro trecho estabelece que as medidas previstas na Convenção se aplicam à violência e assédio que ocorre no trabalho, inclusive durante os deslocamentos do empregado. Deputados da oposição criticaram a adesão do Brasil à Convenção. Para o deputado Cabo Gilberto Silva, do PL da Paraíba, o texto pode acarretar punições aos empregadores, mesmo que a violência ocorra fora do ambiente de trabalho. Já o deputado Márcio Marinho, do Republicanos da Bahia, sugeriu alteração para que a expressão gênero seja interpretada como uma referência ao sexo da pessoa. O deputado Kim Kataguiri, do Missão de São Paulo, disse que os termos do tratado são vagos.
2: Obviamente, sempre se coloca palavras bonitas para tentar justificar enfrentamento a assédio, coisas que todos são favoráveis, mas quando você vai ver nas definições, você coloca aqui a violência e o assédio, a definição. Um conjunto de comportamentos e práticas inaceitáveis ou ameaças de tais comportamentos que sejam suscetíveis de causar dano econômico. O que é uma ameaça de um comportamento inaceitável capaz de causar um dano econômico?
28: A Convenção entrou em vigor em 2021 e até 2023 já tinha sido ratificada por 27 países, entre os quais a Inglaterra, Espanha, Itália, Uruguai, Peru e Argentina. Na Câmara, parecer pela aprovação do texto apresentado pela deputada Fernanda Melchiona, do PSOL do Rio Grande do Sul, não chegou a ser votado pela Comissão de Relações Exteriores. Ela citou estudos que indicam que uma em cada três mulheres afirma ter sofrido algum tipo de assédio sexual no ambiente de trabalho. Ao defender o regime de urgência para a proposta, a deputada Jaque Rocha, do PT do Espírito Santo, disse que a convenção amplia o combate à violência.
3: Essa ratificação, ela cria uma base internacional para fortalecer e ampliar os instrumentos de combate à violência e principalmente fortalecendo leis, como nós aprovamos aqui, que cria o programa Emprega Mais Mulheres, para dar mais suporte às medidas administrativas e de proteção no serviço público e privado.
28: Ainda não há data para votação no plenário da Câmara da proposta que aprova a adesão do Brasil à Convenção da OIT sobre combate à violência e assédio no trabalho. Da Rádio Câmara de Brasília, Antônio Vital.
16: Trabalho.
14: Alexandre Lindemaier, do PT do Rio Grande do Sul, celebra a aprovação na Câmara de proposta que acaba com a escala 6x1. O parlamentar afirma que a redução da jornada para 40 horas semanais representa um avanço para a qualidade de vida dos trabalhadores.
15: Alexandre Lindemaier critica projeto apresentado no Senado que permite regime flexível de trabalho com pagamento baseado nas horas cumpridas. Ele avalia que a medida ameaça direitos trabalhistas ao reduzir a previsibilidade de jornada, salário e descanso.
14: Enfermeira Rejane, do PCdoB do Rio de Janeiro, critica o que classifica como terceirização da saúde pública por meio das organizações sociais. Ela avalia que o modelo das chamadas OSs impõe metas e cobranças que precarizam o trabalho de profissionais responsáveis pelo cuidado dos pacientes.
15: Enfermeira Rejane defende a criação de uma CPI na Assembleia Legislativa do Rio de Janeiro para investigar a atuação das organizações sociais. Ela afirma que essas entidades adotam contratos marcados por pejotização, com relatos de salários atrasados e perda de direitos trabalhistas.
16: Desenvolvimento regional.
14: O pedido de vista adiou a votação de uma proposta que aumenta os repasses federais para municípios e cria fundos para as regiões Sul e Sudeste. A repórter Noelle Nobre tem mais detalhes da votação.
17: Um pedido de vista coletivo adiou para o próximo dia 17 de junho a votação da proposta de emenda à Constituição, que aumenta em um ponto percentual os repasses da União para o Fundo de Participação dos Municípios, o FPM. A proposta, em análise em comissão especial da Câmara, também cria fundos constitucionais de financiamento para as regiões Sul e Sudeste. O adiamento foi solicitado pelo deputado Reginaldo Lopes, do PT de Minas Gerais, um dos autores da PEC original, para que os parlamentares tenham mais tempo de dialogar sobre o texto elaborado pelo relator, deputado Arnaldo Jardim, do Cidadania de São Paulo. Lopes explicou.
18: E a ideia é que
0: pudesse, então, construir uma transição para a aprovação desta emenda constitucional. Se for possível, eu preferia, então, que a gente pudesse, sei lá, suspender ou deixar para a gente apreciar na semana que vem.
17: O parecer de Arnaldo Jardim prevê que a União entregue a estados e municípios 53% da arrecadação do imposto de renda, do IPI e do novo imposto seletivo. Atualmente, esse índice é de 50%. Com a mudança, o FPM passará a receber uma parcela adicional de 1% em março de cada ano, somando-se aos repasses já existentes de julho, setembro e dezembro. O relator argumentou que o reforço no FPM é vital para prefeituras que lidam com custos operacionais crescentes. Além disso, o texto institui fundos para o Sul e Sudeste, destinando 1% da arrecadação federal para cada região financiar o setor produtivo local por meio de bancos regionais. O objetivo, segundo Arnaldo Jardim, é dar tratamento igualitário às regiões do país.
1: A região Nordeste já tem um fundo de desenvolvimento, a região Centro-Oeste também o tem, a região Norte tem um fundo de desenvolvimento e exatamente as duas outras regiões. As regiões Sul-Sudeste não têm.
17: O texto atual incorpora sugestões de outras propostas que tratam do assunto e estão sendo analisadas na Câmara. Da Rádio Câmara de Brasília, Noelle Nobre.
13: Economia.
15: Beto Preto, do PSD do Paraná, apresentou o projeto de lei que prevê a extinção do Conselho Administrativo de Recursos Fiscais, o CARF. Ele argumenta que o modelo atual contribui para a demora no julgamento de processos envolvendo grandes débitos tributários.
14: O deputado apoia um novo sistema de contestação fiscal no qual os contribuintes tenham acesso mais célere à análise judicial de seus casos. Para Beto Preto, a ideia é modernizar os procedimentos e tornar a relação entre cidadãos e administração tributária mais simples e eficiente.
13: Agricultura.
15: Rafael Simões, do União de Minas Gerais, cobra do governo federal medidas contra a concorrência desleal no comércio de leite importado da Argentina e do Uruguai. O legislador afirma que produtores brasileiros estão decepcionados com a falta de ação por parte do executivo.
14: Rafael Simões destaca a força da pecuária leiteira do Brasil para a economia nacional. Ele também defende a aprovação de propostas que criem uma linha especial de renegociação de dívidas de produtores rurais afetados por eventos climáticos com o uso de recursos do Fundo Social do Pré-Sal.
13: Transportes.
15: Eduardo Bismarck, do PV do Ceará, pede ao DENIT medidas para aumentar a segurança na BR-304, no trecho que corta o município de Aracati. Entre as reivindicações estão a retirada de lombadas das pontes sobre o rio Jaguaribe e a adoção de alternativas que reduzam os acidentes.
14: O parlamentar também defende a implantação de uma rotatória e o reforço da sinalização no acesso às praias de Canoa Quebrada, Marjolândia e Quixaba. Segundo ele, as intervenções são necessárias para melhorar a mobilidade e acompanhar o crescimento do turismo na região.
13: Segurança Pública.
15: A relatora da proposta que criminaliza a misoginia apresentou ajustes ao texto principal que está em debate na Câmara. A expectativa é que o projeto seja votado ainda este mês no plenário, como informa o repórter José Carlos Oliveira.
4: A coordenadora do Grupo de Trabalho de Criminalização da Misoginia, deputada Tabata Amaral, do PSB de São Paulo, anunciou ajustes no projeto de lei sobre o tema, já aprovado no Senado e com possível votação no plenário da Câmara dos Deputados ainda neste mês, com relatoria da própria deputada. O texto original equipara a misoginia ao crime de racismo, o que a torna inafiançável e imprescritível. Tabata alterou principalmente a definição de misoginia.
18: A fim de preservar a uniformidade conceitual da legislação penal e processual penal sobre o tema, propomos a substituição dos termos ódio e aversão previstos no projeto para a caracterização da misoginia pelas expressões menosprezo ou discriminação em razão da condição de mulher.
4: Tabata Amaral afirmou que a aprovação da proposta será avanço civilizatório essencial. A misoginia é descrita como fenômeno estrutural profundamente enraizado em relações de poder historicamente marcadas pela desigualdade de gênero. A deputada também identificou crescente disseminação de comunidades e redes de conteúdo na internet associadas à chamada machosfera, que difundem narrativas de hostilidade ao feminino e promovem processos de radicalização, sobretudo entre jovens. Entre outros pontos, o novo texto de Tabata Amaral prevê suspensão temporária de conta ou perfil de internet que veiculem conteúdo ilícito.
18: A gente precisa aprovar esse texto ainda nesse mês, porque enquanto a gente não atualiza a legislação, a gente vai ter criminosos que não só se sentem à vontade, mas estão sendo autorizados todos os dias a dizerem que mulheres podem e devem ser assassinadas, podem e devem ser humilhadas, podem e devem ser estupradas. É isso o que a gente quer combater.
4: Segundo a deputada, as audiências do grupo de trabalho da Câmara mostraram que o feminicídio é muitas vezes uma morte anunciada, precedida por violência verbal e simbólica. Tabata Amaral manteve a previsão de pena de 2 a 5 anos de reclusão e multa para crimes praticados em razão de misoginia, mas incluiu, entre os agravantes, o crime contra criança, adolescente e pessoa idosa ou com deficiência. O texto ainda poderá passar por novos ajustes até 16 de junho, quando será votado no GT e depois levado ao Colégio de Líderes e ao plenário, possivelmente na mesma semana, de acordo com a deputada.
18: E aí, fiquem muito à vontade nos próximos dias, para me procurar, para que a gente possa ir ajustando e que traga, de fato, um consenso de todos os membros do nosso grupo de trabalho.
4: Tabata Amaral também definiu propostas prioritárias complementares ao projeto de lei principal. Duas já estão formalizadas e tratam do enfrentamento à violência digital contra as mulheres. A outra proposta é um anteprojeto sobre investigação e atendimento das vítimas de ato de misoginia, com medidas de prevenção à violência doméstica e familiar contra a mulher. A deputada Lília Petroni, do pessoal do Rio de Janeiro, manifestou otimismo quanto à rápida aprovação dos textos no Congresso.
6: Tem muitas diferenças que constituem as deputadas da bancada feminina, mas tem também muitas coisas que nos unem. E, lamentavelmente, a violência é uma delas. 367 meninas menores de 18 anos foram vítimas de feminicídio nos últimos 5 anos. Uma vida inteira interrompida pelo feminicídio. Isso é chocante num país que, infelizmente, todo ano mata quase 1.500 mulheres por serem mulheres.
4: O grupo de trabalho ainda apresentou uma indicação ao Ministério das Mulheres para a regulamentação de medidas de prevenção e enfrentamento à violência digital contra a mulher, além de ações preventivas em articulação com os órgãos federais. Da Rádio Câmara de Brasília, José Carlos Oliveira.
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19: Política. Rogério Correia, do PT de Minas Gerais, exige apuração sobre documentos divulgados por reportagem a respeito de pagamentos do Banco Master ao filme Dark Horse, ligado à trajetória do ex-presidente Jair Bolsonaro. Ele afirma que o material indica repasses em dólar entre 2025 e 2026.
20: Rogério Correia questiona a origem dos recursos envolvidos. O deputado pede investigação sobre uma possível conexão entre as transferências feitas ao projeto cinematográfico e verbas da Previdência dos Servidores do Estado do Rio de Janeiro.
19: Coronel Crisóstomo, do PL de Rondônia, elogia a postura dos políticos da direita diante dos desafios enfrentados pelo Brasil. Ele afirma que os parlamentares de oposição têm contribuído para o fortalecimento da segurança segurança pública, do agronegócio e de valores ligados à família.
20: Coronel Crisóstomo acrescenta que o país também precisa de mudanças na condução da economia para evitar mais pressão sobre a população. O deputado critica a política econômica do governo federal, citando o editorial da imprensa que alerta sobre o aumento de gastos públicos.
19: Ricardo Maia, do MDB, faz um balanço de sua agenda no interior da Bahia, destacando encontros com lideranças políticas e comunidades locais. Ele afirma que sua presença nos municípios fortalece o diálogo com a população e permite acompanhar de perto as demandas regionais.
20: Ricardo Maia também ressalta a participação em inaugurações e visitas a obras em andamento. Ele defende que a atuação no interior é fundamental para contribuir com ações voltadas ao desenvolvimento local e à melhoria da qualidade de vida da população.
5: Saúde.
19: A Comissão de Finanças e Tributação da Câmara aprovou proposta para ampliar o combate ao câncer e a assistência aos pacientes, reduzindo as desigualdades regionais de acesso ao tratamento. A repórter Sofia Peçanha tem os detalhes.
9: A Comissão de Finanças e Tributação da Câmara dos Deputados aprovou a criação de um Programa Nacional para Combate ao Câncer. Originalmente, o projeto estabelecia o Fundo Nacional de Combate ao Câncer e de Assistência a Portadores, mas, por recomendação do relator do texto, deputado Merlong Solano, do PT do Piauí, a comissão optou por substituir o fundo pelo Programa Nacional de Combate ao Câncer e de Assistência a Portadores. Entre as prioridades previstas estão a prevenção e o diagnóstico precoce da doença, a ampliação do acesso aos serviços de oncologia, a qualificação de profissionais de saúde e apoio à pesquisa científica. Se a proposta for transformada em lei, o Ministério da Saúde deverá regulamentar o programa e definir as ações necessárias para sua implementação. Segundo Merlong Solano, ações de prevenção e diagnóstico precoce são fundamentais para aumentar as chances de sucesso no tratamento.
10: A gente sabe que o câncer é uma das enfermidades que mais agrava a vida das pessoas, mas felizmente ele cada vez mais tem cura, desde que haja cuidados preventivos e tratamento rápido, até mesmo precoce, se for possível, melhor. O que implica na montagem de toda uma rede de informação e de diagnóstico precoce.
9: O texto também determina que o programa prioriza a redução das desigualdades regionais no acesso aos serviços oncológicos. O relator afirma que a intenção é reduzir a necessidade dos pacientes se deslocarem longas distâncias para realizar exames, consultas ou tratamentos especializados.
10: Também no projeto, a gente estabeleceu a necessidade do Ministério dar especial atenção à descentralização dessa rede, no sentido de diminuir a desigualdade regional que existe em relação ao acesso ao tratamento do câncer.
9: A criação de um Programa Nacional de Combate ao Câncer será analisada agora pela Comissão de Constituição e Justiça, antes de seguir ao Senado. Da Rádio Câmara de Brasília, Sofia Peçanha.

0: coisas atípicas.
1: Robson Faria afirma que a proposta surgiu após o relato de uma mãe de crianças autistas que teria sido ameaçada e intimidada em seu condomínio. Para o deputado, é papel do Legislativo garantir mais respeito às necessidades das pessoas neurodivergentes e de seus familiares.
0: Termina agora o Jornal Câmara dos Deputados, produzido pela Rádio Câmara, com trabalhos técnicos de Wellington Teles e a apresentação de Val Monteiro e Luciana Vieira. Uma boa noite para você.
1: A Voz do Brasil está de volta amanhã. Boa noite.
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9: Beleza, beleza, galera, vamos embora. Caruaru FM, a rádio rock da cidade. Vitor Hugo por aqui em mais um Rock Life. Vamos começando esse primeiro bloco com muita música pra você. Tocar as músicas que fizeram parte da trilha sonora de sua vida. Vamos lá então, porque até 10 horas da noite a gente tem muita música pra você.
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1: Beleza, beleza, galera, vamos embora. Caruaru FM, a Rádio Rock da cidade de Vitor Hugo, encerrando aqui o primeiro bloco desse Rock Life dessa quinta-feira. Fica antenado, daqui a pouco eu tô de volta.
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1: Beleza, beleza, galera, vamos embora. Caruaru FM, a rádio rock da cidade. Vitor Hugo por aqui em mais uma quinta-feira, começando o segundo bloco do Rock Life. Até 10 horas da noite tem muita música pra você, as músicas que fizeram parte da história da sua vida. E a Caruaru FM, lógico, faz parte dessa história também. Vamos embora então, começando esse segundo bloco. Daqui a pouco eu tô de volta.
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